0: A propósito da iniciativa do Chega, que considera ficar aquém das expectativas, por exemplo, em matéria de horas para o desempenho da atividade desportiva.
1: A verdade é que tem um crédito de 3 horas, é verdade. Mas aqui se tem chegado às 4 horas, até não tinha sido, até tinha sido bom, e digo-lhe porque, ou pelo menos 1 hora por semana. É necessário ir à associação 1 hora por semana, é necessário fazer outros tipos de serviços, mesmo logísticos, com as próprias agências de viagens, e sabemos que hoje em dia, através da internet, conseguimos fazer tudo através do nosso computador. Mas, tendo 1 hora por semana, acho que era já extremamente gratificante.
0: A Associação de Futebol de Angra entende também que, em matéria de formação desportiva, a tarefa deve ficar reservada às associações e federações sem a intervenção do governo.
1: Mas a verdade é que as próprias associações e federações têm formações muito mais completas, muito mais organizadas, e no tempo mais adequado para o dirigente desportivo terá a sua formação.
0: O Chega quer alterar o estatuto do dirigente desportivo voluntário para realçar a sua importância enquanto trabalho não remunerado, prevendo dispensa parcial da atividade profissional através de crédito de horas, um regime específico para a marcação de férias e apoios em seguros e formações.
2: Mais de 4 mil jovens estudantes açorianos deslocados para frequentar um estabelecimento de ensino têm aprovadas as suas candidaturas no âmbito da medida Regressa a Casa. É uma despesa superior a 350 mil euros. Segundo o governo açoriano, do total de jovens estudantes com candidaturas aprovadas, esta medida, criada em julho de 2024 pelo Executivo açoriano, mais de 97% já receberam o pagamento dos apoios. Através da medida Regressa a Casa, os jovens estudantes deslocados beneficiam do pagamento de 2 viagens aéreas de ida e volta por ano letivo entre a sua ilha de residência e o local do estabelecimento de ensino que estão a frequentar. 4 paramentos litúrgicos indo-portugueses do século XVII foram doados este mês por uma família à Igreja Matriz da Horta. As vestes sacerdotais serão expostas no futuro núcleo museológico de arte indo-portuguesa na Ilha do Faial. Eduardo Mota.
3: As vestes estão carregadas de uma simbologia que atravessou vários séculos e vêm de várias proveniências. Um dos paramentos é de origem chinesa e pode ter sido oferecido pelo próprio imperador.
4: Uma é chinesa, provavelmente uma oferta do imperador a um padre da Companhia de Jesus ou a uma comunidade jesuíta que tenha estado em Pequim no século XVII. É seda, bordada a ouro, tem toda uma simbologia própria da corte imperial chinesa.
3: Palavras do Monsenhor António Saldanha Albuquerque em declarações à Agência Lusa. Para além do valor histórico, as peças revestem-se de um grande valor afetivo para a comunidade, já que daqui partiram vários missionários para a China e para a Índia.
4: De onde partiram há de tantos séculos atrás tantos missionários açorianos. E por isso tem para nós um valor também sentimental, efetivo, muito especial.
3: Com mais estas peças, o Monsenhor defende que está na altura de abrir um núcleo de arte sacra indo-portuguesa na Ilha do Faial.
4: Provavelmente abrir uma ala, um núcleo de arte sacra indo-portuguesa é um dos objetivos a que nos propomos, e estas peças justificam perfeitamente esta iniciativa.
3: A ligação de séculos entre os Açores e a Índia foi marcada por vários episódios e por várias figuras, entre elas Dom José da Costa Nunes e Dom José Alvernaz, os últimos 2 patriarcas portugueses na Índia.
2: 50 voluntários vão participar na 5ª edição do Atlas do Priolo, que arranca hoje em São Miguel. Ao todo, são 300 pontos de contagem de uma ave que esteve à beira da extinção e que ainda está classificada como vulnerável. Paralelamente à iniciativa da SPEIA, da Sociedade Portuguesa para o Estudo das Aves, será aplicada uma técnica experimental que poderá revolucionar a monitorização desta espécie endémica. Sofia Brum.
5: É nas poucas manchas de floresta laurisilva da zona este de São Miguel, entre a povoação e o nordeste, que vive toda a população mundial de priolos. Arranca esta segunda-feira a 5ª edição do Atlas do Priolo, este ano com uma novidade.
6: Tentar perceber até que ponto é que só com a acústica, só com os sons que são gravados com estes tipos de gravadores autónomos que ficam durante dias a gravar, e com as novas tecnologias de bioinformáticas, que basicamente conseguem detectar identificar as espécies, se conseguimos avançar também nessa monitorização espacial e temporal do periodo. Isso vai ser bastante interessante testar isso.
5: Ricardo Jorge Lopes, professor e investigador da Faculdade de Ciências da Universidade de Lisboa. Atualmente existem cerca de 1000 priolos. Agora é tempo de voltar a fazer as contas.
7: É um projeto muito ambicioso, porque temos 300 pontos de contagem, mais de 50 voluntários para gerir durante uma semana. Temos que dar treino para esses voluntários serem capazes de realizar o censo e obter informações para a gente fazer as análises de estimativas populacionais e de distribuição do priolo.
5: Tarso Costa, técnico da CEPEI, é responsável pela iniciativa. De 4 em 4 anos, o Atlas do Priolo mede o pulso a uma ave que já esteve à beira da extinção e que hoje continua a ser um dos maiores símbolos da conservação da natureza na região.
7: Também é uma oportunidade de divulgarmos todo esse trabalho de conservação e atuarmos numa área muito importante, que é a componente da educação e da sensibilização ambiental.
5: A quinta edição do Atlas do Priolo decorre até sexta-feira. Em São Miguel.
2: O passado evolutivo do priolo está agora decifrado no mapa genético, que poderá ser decisivo para proteger o futuro desta ave endémica dos Açores, que chegou a estar à beira da extinção. A Universidade de Lisboa publicou o primeiro genoma de referência da espécie, abrindo novas possibilidades para a sua conservação. Sofia Brum.
5: O futuro do priolo passa agora também pela genética, uma nova ferramenta científica para proteger uma das aves endémicas dos Açores. Foi publicado o primeiro genoma de referência do priolo.
6: É um passo importante no facto que, a partir de agora, qualquer trabalho de genética, qualquer trabalho sobre a genética desta espécie, estará sempre alicerçada sobre a melhor informação que se pode ter sobre essa espécie, que é o genoma de referência. Isso faz com que qualquer trabalho aumente a sua qualidade e se consiga fazer ou responder a questões que até agora não se conseguiam responder.
5: Ricardo Jorge Lopes, professor e investigador do Centro de Ecologia, Evolução e Alterações Ambientais da Faculdade de Ciências da Universidade de Lisboa, um estudo que recorreu às mais avançadas tecnologias de sequenciação genética.
6: Apareceram na última década, que nos permitem, de uma maneira muito mais rápida e mais fiável, conseguir toda a informação de um genoma que ainda é bastante grande.
5: Duas décadas de investigação ao priolo culminam agora neste marco científico. O coordenador do estudo admite que foi um processo exigente e que contou com o envolvimento de uma equipa multidisciplinar.
6: E também outra equipa que fez a anotação dos genes, porque, como sabemos, o ADN, dentro do ADN, temos partes do ADN que correspondem aos genes, que são importantes em termos biológicos para a vida desta espécie, mas também tudo o resto da informação do genoma em si.
5: Com o genoma agora reconstruído ao detalhe, cromossoma a cromossoma, a ciência ganha uma nova base para estudar a evolução do priolo e reforçar a sua conservação. O estudo foi publicado na plataforma Open Research Europe.
2: Festival Bliss Vibes entra em pausa por tempo indeterminado. A decisão foi anunciada hoje em comunicado. A organização do festival, que acontecia em Vila Franca do Campo por esta altura, concluiu que não estão reunidas as condições necessárias para assegurar a continuidade do evento. A organização acrescenta que um festival desta dimensão depende da confiança e do compromisso de parceiros, patrocinadoras e entidades. Por falta de apoios, o Festival Bliss Vibes entra em pausa, mantendo-se em aberto a possibilidade de um regresso futuro. No desporto, ginástica aeróbica, há 17 açorianos apurados para o Campeonato do Mundo em Pamplona, Espanha. Rui Cansado e Tiago Pinheiro são as grandes esperanças do Clube de Atividades Gímnicas de Ponta Delgada. Henrique Linhares.
8: A comitiva da Seleção Nacional de Ginástica Aeróbica volta a reunir nomes de peso do Clube de Atividades Gímnicas de Ponta Delgada. No Mundial, há vários atletas espalhados pelos escalões de juvenis, júniores e séniores, mas a treinadora Alexandra Barroso não esconde que há dois ginastas que se destacam.
9: Os dois atletas de alto rendimento, nível A, são o Rui Cansado e o Tiago Pinheiro. Claro que temos outras categorias também com algumas expectativas. Vamos tentar finais. Os mundiais são muito difíceis de chegar a pódios. Nós, no Mundial de há dois anos, tivemos dois títulos mundiais, com o Tiago Pinheiro e a Matilde Sindron. Sinto que seja difícil aproximar-nos disso.
8: Até porque este ano o nível da competição vai aumentar.
9: Sinto que seja difícil aproximar-nos disso porque, por exemplo, a Rússia voltou, perto de 30 países a participar e a investir muito na disciplina. A Rússia, eles são tão fortes que eles entre si competem para tentar chegar aos primeiros. Portanto, são mesmo muito, muito, muito fortes. Fora isso, claro que temos os outros países de leste, a Roménia, a Bulgária, depois também temos os asiáticos, o Japão, a China. Nunca queremos lançar grandes expectativas porque na realidade sabemos a dificuldade que é chegar aos melhores do mundo.
8: O Campeonato do Mundo de Ginástica Aeróbica realiza-se em Pamplona, na Espanha, de 11 a 13 de setembro.
2: 17 açorianos apurados, dois deles com probabilidades de serem medalhados no Campeonato do Mundo de Ginástica Aeróbica.
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14: Olhamos o relógio, 8 horas e 15 minutos. Uma vez mais, muito boa noite e obrigado por estar connosco desse lado na emissão noturna da sua 97.3 FM Estéreo. Eu sou Dionísio, como sempre, de segunda a sexta. Olhamos o tempo para esta noite, trovoada e chuva forte, mínima 64 graus. Para amanhã vamos ter chuva com possibilidades de trovoada forte, com máximas nos 73 e pela manhã à noite a chuva vai continuar, mínima nos 58.
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14: A umidade relativa do ar está nos 95%. O maré para hoje, a maré baixa irá estar connosco às 8 horas e 50 minutos desta noite. A temperaturas no exterior, em Aiena, 65 graus, 62 em Lowell, 63 em Boston e 71 em Newark, 66 em Fall River, 63 em Peabody, também em Hartford, Connecticut, o mesmo acontece em Taunton, Orlando, Flórida, com 90, 65 em Providence e Quebec, Canadá, com 68 graus.
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Então nós olhamos o relógio, 8 horas 20 minutos, foi desta forma que iniciamos musicalmente esta última hora do espaço de hoje, e até às 9 vai ser assim música romântica, sons bonitos na noite, Easy Listening, Ana Rita, um tema gravado originalmente pelo Wilson em 1981, Without You. Outra versão muito bem conseguida na voz da Joana, Kill Me Softly, de Roberta Flack. Morrendo de amor, boa noite e obrigado por estar aí.

É a voz bonita, sem dúvida, e muito romântica da Joana, uma breve do desporto. É marcado o Grimaldo cada vez mais perto do regresso à Espanha e pode ser Atlético de Madrid cada vez mais forte, apesar de não ter sido a primeira escolha. Alexandre Grimaldo está muito próximo de se tornar o novo lateral esquerdo do Atlético de Madrid. O internacional espanhol ex-Benfica é agora a principal opção para reforçar um dos setores mais carenciados da equipa orientada por Diego Simeone. Na música, continuamos com sons suaves, para ouvir o filho do Carlos do Carmo, o Gil do Carmo, e o tema bonito do seu penúltimo trabalho, Secreto ou Segredo.

0: que é, sempre assim na última hora, sons bonitos, Gil do Carmo, um grande músico, filho do Carlos do Carmo, tocou cá para ele nos últimos anos de vida do nosso querido Carlos do Carmo. Está na estrada, muito a viagem, agora fico com João Portugal nesta balada que te dou. Boa noite.
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7: Estamos agora a 25 minutos do sinal das 9 da noite, altura que vamos pôr um ponto final na emissão de hoje. Hoje é segunda-feira, 22 de junho, 173º dia do ano, Dia Mundial do Corocha, Dia Nacional da Liberdade Religiosa e Dia do Diálogo Interreligioso. Faltam 192 dias para o final deste ano e sem agendar por isso, meus amigos, estamos quase no fim do ano. Isto é assim, o tempo passa muito depressa. Caranguejo é o signo dos nascidos desta data, destacando-se o escritor inglês H. Ryder Haggard, 1856, o cineasta norte-americano de origem alemã Billy Wilder, 1906, o tenor britânico Peter Pierce, 1910, e a atriz Meryl Streep, 1949. Em 1963, era inaugurada a Ponte da Arábia no Porto. Em 1976, o Canadá abolia a pena de morte. Algumas mensagens que recebemos ao longo desta tarde-noite. Maria Silvani Beto, para ouvir a nossa rádio. Obrigado, Maria. João e Ana, que se encontram neste momento ainda na 93 Sul, a caminho de Fall River, boa viagem para o casal. Cristina Silva, sentido contrário norte, na 495 norte, a caminho de casa, depois do trabalho. A Primeiros, a Liane trabalhar na zona da Hienas no Cape Cod, e o Marcos, que nos mandou uma mensagem há alguns minutos atrás, na 24 Sul também, a caminho de casa em Somerset. Obrigado a todos eles, obrigado pelas mensagens. Vamos ficar em seguida com uma voz da Califórnia, que nós gostamos tanto, com a carreira já recheada do mundo de sucessos, é o Chico Ivory e o tema Não Há Palavras.
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Estivemos com o Rui Iglesias, são um charlatão, mas são um grande senhor. Estamos também agora 3 minutos de finalidade para finalizar a emissão de hoje, ou seja, às 9 horas, depois do Rui Iglesias, o som de uma banda portuguesa que pessoalmente tenho uma admiração imensa. São os Alemar e Saudade do Tempo. Está na estrada, muito boa viagem. Obrigado por estar connosco desse lado, nas emissões do seu Paralelo 1821.

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2: Estamos a alguns segundos do sinal das 9 da noite. Obrigado por estar connosco na mais uma edição de hoje, segunda-feira, 22 de junho, do seu Paralelo 1821. É sempre um gosto imenso quando eu estou aqui ao microfone e o nosso ouvinte, obviamente, está aí desse lado. Por isso, espero que tenha gostado da nossa seleção musical de hoje. Eu tento, pelo menos, agradar a quase todos. Eu sou Dionísio. Boa noite para todos. Seja muito feliz. Faça alguém feliz. O encontro está marcado amanhã, no mesmo horário. Um abraço.
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5: O estado de Massachusetts está a preparar uma grande expansão do seu sistema de prevenção contra condutores em contramão após a trágica morte de um agente da polícia estadual. O anúncio foi feito pela administração da governadora Maura Healey. Um programa piloto criado em 2022 instalou sistemas de detecção em 16 rampas de acesso a autoestradas. Agora, o Estado vai investir 75 milhões para alargar a tecnologia a mais de 400 locais. A governadora e outros responsáveis pela segurança pública fizeram o anúncio no quartel de Danvers, onde trabalhava a vítima. O agente de 30 anos perdeu a vida no mês passado, quando tentava parar um veículo que seguia em contramão na estrada 1, na área de Linfield. O condutor que causou o acidente também faleceu. Menos de um mês depois dessa morte, um outro agente ficou ferido num acidente semelhante na mesma via, em Pibiri. O suspeito detido foi acusado de conduzir embriagado e em contramão. De acordo com o AAA, mais de 130 pessoas morreram em quase 6 mil acidentes causados por condução em contramão no estado de Massachusetts entre 2015 e 2018. A governadora Maura Healey garantiu que a tecnologia será implementada o mais rápido possível nas zonas de maior perigo, sublinhando que, embora não seja possível mudar o passado, o estado fará o necessário para evitar que novas tragédias aconteçam. A nova tecnologia já está a dar resultados. O administrador de autoestradas, Jonathan Gulliver, revelou que o sistema travou o avanço de um veículo poucas horas antes do anúncio em Danvers. O alerta permitiu que o condutor invertesse a marcha em segurança sem causar qualquer acidente. Quando o sistema estiver ativado nos restantes locais, vai ligar sinais luminosos que vão piscar, emitir um aviso sonoro e vai contatar de imediato a polícia do estado de Massachusetts e o Centro de Coordenação do Departamento de Transportes, o MassDOT. A instalação dos equipamentos vai decorrer durante este ano e o próximo. Parte do investimento servirá também para melhorar as marcações no pavimento e estudar tecnologia que seja capaz de enviar alertas sobre viaturas em contramão diretamente para o painel de instrumento dos restantes automóveis. O senador estadual Bruce Starr lembrou que existem mais de 2.500 locais no estado de Massachusetts a precisar destes sistemas de prevenção. No mês passado, o Senado aprovou verbas no orçamento para exigir mais infraestruturas e formação policial focada neste tipo de incidentes. Aguardando-se agora a assinatura final da governadora. O estado de Connecticut tem servido de exemplo para vários legisladores, com mais de 200 câmaras instaladas nas rampas de acesso às autoestradas. O sistema já levou quase 1.000 condutores a corrigirem a marcha desde dezembro de 2023. Connecticut planeia agora duplicar a sua rede de câmaras de segurança. As mortes por overdose de opioides caíram no estado de Massachusetts nos últimos anos. As autoridades elogiam a resposta da saúde pública à crise. Os novos dados, agora divulgados, mostram que as mortes ligadas aos opioides ficaram abaixo das 1000 no ano passado. É a primeira vez desde 2013 que o estado registra menos de 1000 mortes por overdose de opioides num ano. Segundo os dados do Departamento de Saúde Pública de Massachusetts, houve 978 mortes no ano passado. Os números foram divulgados pelo Centro de Controlo e Prevenção de Doenças, CDC. Este valor representa uma queda de quase 60% em relação ao recorde de mais de 2.300 mortes registado em 2022. A governadora Maura Healey disse que este declínio representa milhares de vidas salvas e famílias unidas. A governadora elogiou ainda o esforço dos médicos e dos programas de apoio à comunidade. As estimativas indicam que as mortes por overdose no ano passado foram 27% mais baixas do que em 2024. O Departamento de Saúde Pública do Estado aponta três motivos para a queda nestas mortes: drogas que foram retiradas das ruas, menos pessoas em risco elevado e o impacto positivo de mais recursos de prevenção. A descida no estado de Massachusetts reflete uma tendência em todos os Estados Unidos. No entanto, Massachusetts liderou no número de reduções de mortalidade. Recorde-se que, desde 2023, o Estado investiu mais de US$1 bilhão em programas de prevenção e tratamento. No ano fiscal de 2025, o Estado financiou mais de 150 mil conjuntos de NARCAM para organizações locais e mais de 10 mil para equipas de emergência. Recorde-se que o NARCAM é um medicamento usado para reverter rapidamente uma overdose por opioide. Foram distribuídos ainda mais de 40 mil testes de fentanil. O governo financiou também o SafeSpot, uma linha de apoio virtual, e garantiu acesso a mais de 500 programas de tratamento, números estes divulgados pelo Estado de Massachusetts. A Administração Federal de Aviação está a investigar uma aproximação perigosa entre dois aviões comerciais no Aeroporto Internacional Logan, em Boston. O incidente, que aconteceu no sábado passado, envolveu um avião da Delta Airlines e outro da American Airlines, que ficaram a cerca de 300 pés de distância um do outro. O avião da Delta, que transportava 129 passageiros e 6 membros da tripulação, vindos de Dallas, foi forçado a abortar a aterragem de onde descolava o aparelho da American Airlines. A tripulação da Delta coordenou a manobra de emergência com a torre de controlo de tráfego aéreo e o avião acabou por aterrar em total segurança. O ocorrido está agora a ser investigado.
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7: Fica agora com a previsão do estado do tempo para os próximos dias na nossa região. Para amanhã, terça-feira, o estado do tempo será marcado pela forte probabilidade de trovoadas. O vento vai soprar de oeste entre 5 a 10 milhas por hora, tornando-se vento fraco e de direção variável durante a noite. Para o período noturno, o céu passará parcialmente nublado, embora ainda possam ocorrer um ou dois aguaceiros dispersos na região. Para a área de New Bedford, a temperatura máxima será de 73 graus e a mínima de 58 graus. Já para quarta-feira, o cenário melhora substancialmente com o regresso do sol e do céu limpo ao longo de todo o dia e noite. O vento vai soprar de oeste-noroeste entre 5 a 10 milhas por hora, mantendo-se de oeste com a mesma intensidade para a noite. Para a área de New Bedford, a temperatura máxima será de 84 graus e a mínima de 59 graus. 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
1: Fica agora com a previsão do estado do tempo para os próximos dias na nossa região. Para amanhã, terça-feira, o estado do tempo será marcado pela forte probabilidade de trovoadas. O vento vai soprar de oeste entre 5 a 10 milhas por hora, tornando-se vento fraco e de direção variável durante a noite. Para o período noturno, o céu passará parcialmente nublado, embora ainda possam ocorrer um ou dois aguaceiros dispersos na região. Para a área de New Bedford, a temperatura máxima será de 73 graus e a mínima de 58 graus. Já para quarta-feira, o cenário melhora substancialmente com o regresso do sol e do céu limpo ao longo de todo o dia e noite. O vento vai soprar de oeste-noroeste entre 5 a 10 milhas por hora, mantendo-se de oeste com a mesma intensidade para a noite. Para a área de New Bedford, a temperatura máxima será de 84 graus e a mínima de 59 graus. Obrigado por continuar na companhia da sua rádio de sempre.
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É isso que faz do fado mais do que música. 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

0: Fica agora com a previsão do estado do tempo para os próximos dias na nossa região. Para amanhã, terça-feira, o estado do tempo será marcado pela forte probabilidade de trovoadas. O vento vai soprar de oeste entre 5 a 10 milhas por hora, tornando-se vento fraco e de direção variável durante a noite. Para o período noturno, o céu passará parcialmente nublado, embora ainda possam ocorrer um ou dois aguaceiros dispersos na região. Para a área de New Bedford, a temperatura máxima será de 73 graus e a mínima de 58 graus. Já para quarta-feira, o cenário melhora substancialmente com o regresso do sol e do céu limpo ao longo de todo o dia e noite. O vento vai soprar de oeste-noroeste entre 5 a 10 milhas por hora, mantendo-se de oeste com a mesma intensidade para a noite. Para a área de New Bedford, a temperatura máxima será de 84 graus e a mínima de 59 graus. Obrigado por continuar na companhia da sua rádio de sempre.
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1: Fica agora com a previsão do estado do tempo para os próximos dias na nossa região. Para hoje, terça-feira, o estado do tempo será marcado pela forte probabilidade de trovoadas. O vento vai soprar de oeste entre 5 a 10 milhas por hora, tornando-se vento fraco e de direção variável durante a noite. Para o período noturno, o céu passará parcialmente nublado, embora ainda possam ocorrer um ou dois aguaceiros dispersos na região. Para a área de New Bedford, a temperatura máxima será de 73 graus e a mínima de 58 graus. Já para quarta-feira, o cenário melhora substancialmente com o regresso do sol e do céu limpo ao longo de todo o dia e noite. O vento vai soprar de oeste-noroeste entre 5 a 10 milhas por hora, mantendo-se de oeste com a mesma intensidade para a noite. Para a área de New Bedford, a temperatura máxima será de 84 graus e a mínima de 59 graus. Obrigado por continuar na companhia da sua rádio de sempre.
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1: Fique agora com a previsão do estado do tempo para os próximos dias na nossa região. Para hoje, terça-feira, o estado do tempo será marcado pela forte probabilidade de trovoadas. O vento vai soprar de oeste entre 5 a 10 milhas por hora, tornando-se vento fraco e de direção variável durante a noite. Para o período noturno, o céu passará parcialmente nublado, embora ainda possam ocorrer um ou dois aguaceiros dispersos na região. Para a área de New Bedford, a temperatura máxima será de 73 graus e a mínima de 58 graus. Já para quarta-feira, o cenário melhora substancialmente com o regresso do sol e do céu limpo ao longo de todo o dia e noite. O vento vai soprar de oeste-noroeste entre 5 a 10 milhas por hora, mantendo-se de oeste com a mesma intensidade para a noite. Para a área de New Bedford, a temperatura máxima será de 84 graus e a mínima de 59 graus. Obrigado por continuar na companhia da sua rádio de sempre.
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1: Fica agora com a previsão do estado do tempo para os próximos dias na nossa região. Para hoje, terça-feira, o estado do tempo será marcado pela forte probabilidade de trovoadas. O vento vai soprar de oeste entre 5 a 10 milhas por hora, tornando-se vento fraco e de direção variável durante a noite. Para o período noturno, o céu passará parcialmente nublado, embora ainda possam ocorrer um ou dois aguaceiros dispersos na região. Para a área de New Bedford, a temperatura máxima será de 73 graus e a mínima de 58 graus. Já para quarta-feira, o cenário melhora substancialmente com o regresso do sol e do céu limpo ao longo de todo o dia e noite. O vento vai soprar de oeste-noroeste entre 5 a 10 milhas por hora, mantendo-se de oeste com a mesma intensidade para a noite. Para a área de New Bedford, a temperatura máxima será de 84 graus e a mínima de 59 graus. Obrigado por continuar na companhia da sua rádio de sempre.
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1: Fica agora com a previsão do estado do tempo para os próximos dias na nossa região. Para hoje, terça-feira, o estado do tempo será marcado pela forte probabilidade de trovoadas. O vento vai soprar de oeste entre 5 a 10 milhas por hora, tornando-se vento fraco e de direção variável durante a noite. Para o período noturno, o céu passará parcialmente nublado, embora ainda possam ocorrer um ou dois aguaceiros dispersos na região. Para a área de New Bedford, a temperatura máxima será de 73 graus e a mínima de 58 graus. Já para quarta-feira, o cenário melhora substancialmente com o regresso do sol e do céu limpo ao longo de todo o dia e noite. O vento vai soprar de oeste-noroeste entre 5 a 10 milhas por hora, mantendo-se de oeste com a mesma intensidade para a noite. Para a área de New Bedford, a temperatura máxima será de 84 graus e a mínima de 59 graus. Obrigado por continuar na companhia da sua rádio de sempre.
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Obrigado. Eram as palavras de Pedro Malaquias para o tema de Rádio Macau, Cidade Fantasma. As palavras ao vento da resistência vão continuar. E agora na voz de Pedro Ares Magalhães, para Perfeito Vazio.

Obrigado.

0: Trabalha fort.
1: Obrigado. Esta é a famosa música do Chiqueado, do João Guardela, que ficou muito, muito ligada à Resistência. Estamos quase a ir embora. Está na altura do Fernando apresentar a banda.
2: Agora falas tu sobre os lindos temas que nós temos vindo a desenvolver.
1: Como ia dizendo, estamos quase a deixar-vos e vamos tocar ainda uma canção pouco conhecida de vós, que é do último álbum, chama-se Balançando nas Estrelas. Obrigado.

0: subs. Miguel, vamos todos tirar uma selfie. Esse braço no ar, Lisboa!
1: Olá, isto não é uma selfie, é uma fotografia ao público.
0: É?
1: É. Pessoal!
0: Aguenta!
1: E digo-te mais, e digo-te mais.

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1: Fica agora com a previsão do estado do tempo para os próximos dias na nossa região. Para hoje, terça-feira, o estado do tempo será marcado pela forte probabilidade de trovoadas. O vento vai soprar de oeste entre 5 a 10 milhas por hora, tornando-se vento fraco e de direção variável durante a noite. Para o período noturno, o céu passará parcialmente nublado, embora ainda possam ocorrer um ou dois aguaceiros dispersos na região. Para a área de New Bedford, a temperatura máxima será de 73 graus e a mínima de 58 graus. Já para quarta-feira, o cenário melhora substancialmente com o regresso do sol e do céu limpo ao longo de todo o dia e noite. O vento vai soprar de oeste-noroeste entre 5 a 10 milhas por hora, mantendo-se de oeste com a mesma intensidade para a noite. Para a área de New Bedford, a temperatura máxima será de 84 graus e a mínima de 59 graus. Obrigado por continuar na companhia da sua rádio de sempre.
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0: embora ainda possam ocorrer um ou dois aguaceiros dispersos na região. Para a área de New Bedford, a temperatura máxima será de 73 graus e a mínima de 58 graus. Já para quarta-feira, o cenário melhora substancialmente com o regresso do sol e do céu limpo ao longo de todo o dia e noite. O vento vai soprar de oeste-noroeste entre 5 a 10 milhas por hora, mantendo-se de oeste com a mesma intensidade para a noite. Para a área de New Bedford, a temperatura máxima será de 84 graus e a mínima de 59 graus. Obrigado por continuar na companhia da sua rádio de sempre.
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1: Fica agora com a previsão do estado do tempo para os próximos dias na nossa região. Para hoje, terça-feira, o estado do tempo será marcado pela forte probabilidade de trovoadas. O vento vai soprar de oeste entre 5 a 10 milhas por hora, tornando-se vento fraco e de direção variável durante a noite. Para o período noturno, o céu passará parcialmente nublado,

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0: mais afortunados.
1: A esta hora há toda uma cidade a despertar. Luzes que se acendem, portas que se abrem e a estrada que chama. Por aqui seguimos com uma seleção de músicas que tornam tudo mais leve e daqui a pouco, às 6 da manhã, chegam as notícias da Antena 1, diretamente de Lisboa. Bom dia!

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E depois desta hora, fica em boa companhia com o Bom Dia com Carlos Félix até às 10. Mais tarde, o Rotação 97 com Jorge Moraes e Rita Alves. E durante a tarde, a Hora de Ponta com Diana Garcia. Bom terça-feira connosco.

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Aqui na sua rádio o dia não é só música. Há também informação para o manter atualizado. Notícias de Portugal e do mundo, blocos de notícias locais ao longo do dia, a informação dos Açores e Madeira com horários próprios, mas para já, seguimos juntos nesta manhã de terça-feira com mais música na sua rádio. Bom dia.

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1: Bom dia, são 6 horas, agora notícias. 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
2: O calor atormenta a Europa, Eduardo Maio.
3: Em França, ele fez parar uma central nuclear no sul do país por causa do aquecimento excessivo da água. O Reino Unido espera viver hoje o dia mais quente de sempre, num mês de junho. A Itália pôs 15 cidades em alerta vermelho. Roma e Milão estão entre elas. E em Londres, os líderes mundiais querem acelerar a transição energética. António Guterres apelou ali em Londres à urgência de agir para travar o aquecimento global.
2: Agora estão 21 graus no Porto, 23 em Lisboa, 24 em Coimbra e também em Faro, nas ilhas Funchal e Ponta Delgada estão com 21 graus. Notícias, edição de Eduardo Maio.
3: Na segunda vaga de calor que atravessa a Europa Ocidental, em menos de um mês, a França tem hoje mais de 90% da população exposta a temperaturas extremas. No sul do país, os termómetros devem chegar

0: aos 44 graus. Um exemplo, a central nuclear de Golfes, junto ao rio Garonne, está parada desde ontem à noite porque se previa que a água do rio atingisse os 28 graus. E depois de refrigerar os reatores nucleares, ela sairia mais quente ainda, com um impacto mortal sobre a fauna e sobre a flora. O alerta vermelho pode atingir ainda mais regiões amanhã em França. Na ânsia de se refrescarem, desde o fim de semana, muitas pessoas procuram zonas de água não vigiadas e este comportamento já provocou 20 mortes. A Itália pôs hoje também em alerta vermelho para o calor extremo 15 cidades. Entre elas estão as de Roma e de Milão. E o Reino Unido espera, segundo os especialistas, registar hoje o dia mais quente de sempre num mês de junho. Maria Manuela Portela, especialista do Instituto Superior Técnico em Ondas de Calor e na Adaptação dos Territórios, alerta que estas vagas de calor são um fenómeno que pode acontecer em qualquer altura do ano, não chegam apenas com as temperaturas mais altas do verão.
1: A onda de calor não é um fenómeno de verão. A onda de calor é uma anomalia que se manifesta ao longo de todo o ano e que tem por referência, digamos assim, parâmetros históricos. E, portanto, no caso do verão, somos muito suscetíveis, identificamos muito bem o que é uma onda de calor, é quase um conceito intuitivo, embora na realidade não seja, é um modelo matemático, mas é quase um conceito intuitivo, mas ela manifesta-se ao longo de todo o ano. Há anomalias ao longo de todo o ano relacionadas com temperatura máxima que têm vindo a tornar-se mais frequentes e mais intensas.
0: Hospitais, lares, escolas, transportes, cidades sem refúgios, sem zonas frescas, como é que se protegem as populações dos impactos que o calor extremo tem na saúde? Maria Manuela Portela, entrevistada hoje no Ponto Central, afirma que não vale a pena ter a ilusão de que vamos conseguir adaptar todos os edifícios às novas exigências do clima. É preciso um movimento em dois sentidos: reduzir os combustíveis fósseis, ao mesmo tempo que as novas construções incorporam já a resistência à subida das temperaturas.
1: As novas construções, obviamente, terão que ter outros padrões. Eu julgo que isso está a ser equacionado, outros padrões de resistência térmica. Têm que ter também incorporadas tecnologias de incorporação de energia verde, que é muito fundamental. Nós estamos muito, tudo isto é muita consequência da utilização de energia fóssil, não é? Portanto, nós temos bem essa consciência.
0: Hoje mesmo, António Guterres, o secretário-geral das Nações Unidas, veio alertar e pressionar o mundo a agir com muito mais urgência para travar o aquecimento global.
2: É evidente que o nosso mundo enfrenta duas crises, uma crise climática que nos empurra cada vez mais para temperaturas mais elevadas e nos aproxima de pontos de viragem catastróficos, e uma crise energética que expõe a insensatez de um mundo viciado em hidrocarbonetos. Superficialmente, estas crises podem parecer separadas, mas partilham a mesma origem destrutiva, combustíveis fósseis, e exigem a mesma resposta, uma transição rápida para a energia limpa e um aumento significativo da adaptação, resiliência e justiça climática para aqueles que sofrem com os danos causados pelas alterações climáticas.
0: Outra vez o alerta e o apelo de António Guterres, desta vez durante a cimeira de alto nível que está a acontecer em Londres e que tem como objetivo acelerar a transição energética e a eletrificação. Passam 10 anos hoje sobre o referendo em que os britânicos decidiram sair da União Europeia. Ao fim de uma década, a maioria dos cidadãos reconhece que pode ter sido uma decisão errada. Uma sondagem da YouGov indica que quase 60% dos inquiridos, incluindo pessoas que votaram pela saída, esperavam outros resultados. Rui Almeida, o presidente da Câmara de Comércio Luso-Britânica, lembra que houve muitas promessas políticas sobre o Brexit que não foram cumpridas, mas as relações entre dois velhos aliados, Portugal e Reino Unido, essas continuam sem alterações. Oriana Barcelos.
3: Depois do Brexit, as relações entre Portugal e o Reino Unido tiveram de se adaptar, sobretudo no campo dos negócios.
4: A competitividade passa também agora por saber navegar um ambiente regulatório muito mais complexo. As empresas hoje têm de dominar temas como o IVA, as alfândegas, enfim.
3: Mas agora, 10 anos depois, a ligação continua forte, garante o presidente da Câmara de Comércio Luso-Britânica, Rui Almeida.
4: O Reino Unido continua a representar hoje como sempre foi de resto, uma origem de investimento estrangeiro muito importante, o nosso principal país de originação de turismo, um dos países para os quais mais exportamos, nomeadamente serviços.
3: As relações entre Portugal e o Reino Unido foram um lugar de estabilidade num processo atribulado que não agradou sequer a muitos dos que votaram pela saída da União Europeia.
4: O tema, de facto, foi muito politizado no Reino Unido, foi vendido, de alguma forma, a saída do Reino Unido como uma possibilidade de reinvestimento de fundos na economia britânica, o que não veio a acontecer.
3: Agora, Reino Unido e Bloco Europeu tentam uma aproximação. Rui Almeida acredita que o processo não vai ser prejudicado com a demissão do Primeiro-Ministro Keir Starmer.
4: Eu acho que ninguém espera que haja propriamente um U-turn, um revés nesta reaproximação. Dito isto, naturalmente, a instabilidade política não é boa conselheira de decisões estruturais e, portanto, é natural que haja aqui algum maior atraso.
3: Certo é que a demissão de Starmer já está a ter impactos. A cimeira entre o Reino Unido e a União Europeia, agendada para 22 de julho, está agora a ser reavaliada.
0: Um momento político difícil que atravessa os trabalhistas e o governo, nesta altura ainda liderado por Starmer, mas já demissionário, e o Brexit também ser alvo de muitas análises e de muita reflexão num balanço ao fim de 10 anos depois do referendo que ditou a saída dos britânicos e do Reino Unido da União Europeia. Paulo Raimundo reconhece que os partidos da esquerda estão a enfrentar uma crise talvez a maior de sempre. PCP e PS estão mais afastados e Raimundo vê poucas possibilidades de entendimentos. Mas o secretário-geral do PCP garante, em entrevista ao Política com Assinatura, que mesmo neste contexto a esquerda não falha aos portugueses.
5: Acha que o Partido Socialista está nesta dinâmica de ruptura e mudança? Eu acho que não está.
6: Onde é que falhou a esquerda ao povo?
5: Eu acho que a esquerda não falha. Se me disser assim, o PCP falhou aos trabalhadores? Não, nunca falhamos aos trabalhadores.
6: Então como é que explica que grande parte do eleitorado do PCP se tenha transferido para o Chega?
5: Isso é outro mito. O crescimento do Chega foi à nossa custa.
6: Não contribuiu para o Chega engordar?
5: Pode ter contribuído, mas não me venha dizer é que foi à nossa custa, porque houve outros segmentos.
6: Sim. Mas portanto, significa que houve transferência de eleitorado que antes votava PCP e que agora
5: não sei,
6: aceita votar Chega?
5: É capaz, não consigo dizer o contrário.
6: Não fazem essa análise?
5: Eu não lhe consigo dizer o contrário. Há uma coisa que eu lhe consigo garantir, é que este crescimento é à nossa custa.
0: Paulo Raimundo está convicto de que é assim, que o Chega não foi buscar eleitores ao Partido Comunista. Uma entrevista para ouvir aqui ao secretário-geral do PCP, já depois deste jornal, uma entrevista da editora de política da Antena 1, Natália Carvalho. Houve um tiroteio de madrugada em Rio de Moro, no Conselho de Sintra, que provocou 2 feridos. A polícia esteve no local na altura e depois foi a polícia judiciária quem tomou conta da investigação para tentar perceber o que é que terá acontecido e determinar a motivação deste ataque, também identificar eventuais suspeitos. A Associação Sindical dos Profissionais da Polícia exige respostas urgentes da Direção Nacional da PSP sobre a Unidade de Estrangeiros e Fronteiras. Queixa-se a Associação da falta de regulamentação. A unidade começou no início deste mês e até agora, de acordo com a Organização Sindical, os profissionais ainda não sabem como é que tudo vai funcionar. O porta-voz do sindicato, Paulo Santos, alerta para a indefinição que está a preocupar nesta altura os agentes.
7: Não temos ainda uma regulamentação desta unidade e temos um conjunto de dúvidas que passa pela mobilidade, pelos polícias que estão a exercer funções gostariam de saber como é que podem ser transferidos de serviço. Temos na Escola Prática de Polícia cerca de 360 polícias a tirar uma formação de fronteiras e precisam de saber informações relativamente às suas vidas, como é que vai ser as suas vidas, uma vez que vão integrar essa Unidade Nacional de Estrangeiros e Fronteiras. Precisamos saber se há condições de um aeroporto internacional de Lisboa para receber os elementos que estão agora na escola prática. Não temos essa informação. Temos os colegas com muitos anseios e questionam-se se sabemos alguma coisa. Nós também não temos essas informações para dar.
0: A Associação Sindical dos Profissionais da Polícia adianta que os profissionais falam também da falta de, nesta altura, de avenças de estacionamento para os agentes no aeroporto de Lisboa. De uma forma geral, falta de condições de trabalho para esta unidade que dá resposta nesta altura nas fronteiras, nos aeroportos, a unidade de estrangeiros e fronteiras. E agora vamos saber do São João. Nuno Amaral, tu estás nesta altura junto junto à muralha Fernandina, junto à Ribeira também, porque é aí que fica o Guindalense, e não há festa de São João no Porto sem o Guindalense, pois não?
8: E já é muito o rebuliço que por aqui anda, ainda com as portas fechadas, mas de funcionários, colaboradores, a prepararem o que vai ser uma noite neste terraço estendido sobre Douro. Há depois os adereços de São João que tornam a vista para a ponte de Dom Luís I, que está a cerca de 150 metros, como que criam um caleidoscópio. As fitas de São João e uma buganvília, uma imensa buganvília lilás que vai colorindo este postal ilustrado do Porto, ao fundo, do outro lado do Douro, a Serra do Pilar, lá embaixo, os barcos rabelos, uma vista que quase que permite vislumbrar o que vai acontecer daqui a menos de 14 horas, o fogo de artifício, balões este ano, há conselhos para que não sejam lançados devido às altas temperaturas, e como trilha sonora, há já alguma música que se vai ouvindo por alguns bailaricos. O Guindalense Futebol Clube, este terraço em cima do Douro, cumpre 50 anos, em 2026, a festa tem-se feito nos últimos tempos. Rui Barros é o presidente do clube. Diga-nos só, antes de mais, quantos quilos de sardinha vai comprar para logo?
9: Bom dia. Vou responder todos os anos. Alguns.
8: Alguns. Imagina-se muitos. Aliás, estamos a falar ao lado de um dos grelhadores que aqui terá.
9: Sim,
8: vai ter, como costuma ter, casa cheia.
9: Sim, dois grelhadores, um interior derivado ao espaço, não poderá albergar toda a gente. Vamos ter outro grelhador na via pública, na rua.
8: E tem festa dupla. As portas abrem às 4h30. Imagino que vai transmitir o jogo Portugal-Uzbequistão.
9: 4h30, seguro que vamos ter a televisão ligada para o futebol, para ver a nossa seleção. Mas a festa fulcral, como não podia deixar de ser, é o São João.
8: Mas, obviamente, que as grelhadas já estarão a funcionar na altura do jogo?
9: Sem dúvida, sem dúvida, claro que sim. A partir de antes das 6 horas elas já estão quentinhas, prontas para levar a rainha de São João.
8: Escutamos ao fundo o metro a passar pela ponte Dom Luís I. Esta varanda, este terraço, para quem nunca aqui veio, dê-nos uma foto para a rádio.
9: É uma varanda sobre o Douro. Não tenho palavras. O mesmo pode constatar onde é que nós estamos. Muita gente que nos conhece sabe aquilo que eu estou a falar. E não há palavras, é indescritível este cenário, este postal ilustrado onde se insere o Guindalense.
8: Invade o olhar e leva-nos um pouco até, deixa-nos a voz relativamente embargada. Voltemos à festa. Só vai fechar as portas às 6h.
9: 6h.
8: Tem atuações, tem grupos, bandas.
9: Sim, sim, tem os Alma Nova, o Nel Silva este ano também vai estar cá presente, Paulo Costa, DJ Edu, portanto temos para todos os gostos, vai ser uma festa da romba, certamente.
8: Festa da romba com quantos quilos de sardinha? Alguns, diz Rui Barros, o presidente do Guindalense, alguns que se presumem muitos neste terraço privilegiado para a noite de São João.
0: Eu se fosse ficava já aí no Namaral, que é para garantir o lugar, porque isso é ponto de passagem de muita, muita gente na noite de São João, e desta vez é com festa a dobrar. Há São João, há também a Seleção Nacional a jogar ao final da tarde. O São João está quase a chegar no Porto.
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10: Hoje o dia será marcado por forte probabilidade de trovoadas. O vento vai superar de oeste entre 5 a 10 milhas por hora. Já para amanhã deverá haver uma melhoria do estado do tempo, o regresso do sol e de céu limpo ao longo de todo o dia e também durante a noite de amanhã. Quanto às temperaturas máximas para a área de New Bedford, 73, para amanhã 84.
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10: No gráfico das marés para hoje, a primeira maré alta foi às 3h20 da manhã, a seguinte será às 4 da tarde, a primeira baixa mar às 9h10 da manhã, a seguinte às 10h40 da noite. O nascer do sol hoje foi às 5h10, um pouco mais tarde do que nos últimos dias. Já passámos o maior dia do ano, que foi o dia 21. O pôr do sol será às 8h22 da tarde, o que quer dizer que hoje há 15h12 de luz solar. 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
1: Bom dia, bem-vindo ao programa desta manhã de terça-feira. Hoje é 23 de junho, programa Bom Dia Consigo até às 10 da manhã. Como sempre, esta manhã pede energia e exatamente por isso que aqui estamos também para lhe dar no nosso programa Bom Dia a energia necessária para mais um dia que poderá ser ou não de trabalho. Fique connosco agora com Descendentes.

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programa desta manhã de terça-feira, dia 23. Não se esqueça que vamos ter a informação rigorosa de Portugal e do resto do mundo num trabalho que é da responsabilidade da Antena 1, a Rádio Pública Portuguesa, mas isso às 7 da manhã. Até lá temos ainda mais música e boa disposição para que se vá na estrada. Já agora, faça uma boa viagem, sempre na companhia da 97.3.

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Vamos a caminho das 7 da manhã, nesta edição de 23 de junho. E sabe que dia é hoje? É dia em que a WJFD celebra 51 anos a fazer-lhe companhia. Está consigo desde 1975. E por isso mesmo, esperemos que continue connosco também ao longo do dia de hoje. Bom dia, obrigado, porque você, naturalmente, faz parte da história da sua 97.3.

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1: Bom dia, são 7 horas. Agora vamos ficar com as notícias. 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
2: Vamos conhecer agora os títulos desta edição.
3: Os autores do Manifesto 50 por uma reforma na Justiça exigem conhecer o resultado das investigações e dos processos de grande envergadura que se arrastam há anos sem chegar a julgamento. Rui Rio, um dos subscritores do Manifesto, acusa o Ministério Público de estar a normalizar situações de abuso, prolongando prazos sem justificação. Em plena vaga de calor que atinge a Europa, António Guterres pede ao mundo que reduza rapidamente a dependência dos combustíveis fósseis para travar o aquecimento global. O Irão diz que está disponível para receber de novo os inspectores da Agência Internacional de Energia, mas garante que não há um calendário claro para novas visitas às instalações nucleares do país.
2: Notícias com edição de João Vasco.
3: Abrimos com a informação de que a autoestrada A5 está cortada ao quilómetro 12, no sentido Cascais-Lisboa, devido a um acidente. É uma informação confirmada há pouco à Antena 1 por uma fonte da GNR. Na origem deste corte esteve uma colisão entre dois veículos ligeiros. A GNR não sabe quando é que a circulação na A5 voltará ao normal. O Serviço Nacional de Trânsito da Rádio Pública irá trazer-lhe mais informação sobre a situação na A5, que está então cortada ao quilómetro 12, no sentido Cascais-Lisboa, depois deste noticiário. Dois anos depois de terem lançado vários alertas, os autores do Manifesto dos 50

0: Para uma reforma na justiça voltam à carga. Num comunicado lançado hoje, exigem conhecer o resultado das investigações e dos processos de grande envergadura que se arrastam há anos sem chegarem a julgamento. Rui Rio, um dos subscritores do manifesto, diz que medidas tomadas nos últimos tempos, como por exemplo as alterações ao Código do Processo Penal, vieram piorar a situação. Em entrevista à RTP, Rui Rio acusou também o Ministério Público de estar a normalizar situações de abuso, prolongando prazos sem justificação.
1: Nós estamos a caminhar para a normalização do abuso. Normalizou-se o abuso. O Ministério Público vai fazendo como quer e como lhe apetece e agora fizeram uma alteraçãozita ao Código do Processo Penal. Mas mais valia terem ficado quietos, não é? Porque às vezes é pior, quer dizer, quando não se sabe, ou quando se não está de boa fé, digamos assim, ou quando não se ouve os intervenientes todos, e aqui não ouviram os intervenientes todos, então o Ministério Público ou os tribunais arrastam os pés, não trabalham, não cumprem os prazos. Alguém tem dúvidas sobre isto? Não tem dúvidas sobre isto, não? Os processos todos que conhecemos, o Ministério Público arrasta um ano, dois, dez, quinze, não é? E os tribunais a mesma coisa. E agora alteram o Código de Processo Penal. Mexem nos prazos dos tribunais ou do Ministério Público? Não. Mexem nos prazos dos advogados.
0: Rui Rio diz que quem sofre com estas alterações são os advogados e os clientes. Ele fala numa situação que não tem pés nem cabeça.
1: Que têm os prazos perentórios, que têm de cumprir os prazos e que são apertados, agora ainda vão ser mais apertados. E com isto, o Governo, barra a Assembleia da República, o diploma acabou de passar na Assembleia da República, acha que vai melhorar o que quer que seja, reduzindo os prazos aos próprios advogados, ou seja, aos cidadãos. Mais. E aumenta as multas. Melhor, primeiro, cria uma multa que se o advogado fizer um requerimento, ou pretender fazer um requerimento que o juiz ache abusivo, aplica uma multa, paga ao cidadão. Isto tem pés nem cabeça, desculpe. Não, do ponto de vista político, isto que eu percebi, que os advogados me explicaram, isto tem pés nem cabeça.
0: Nesta entrevista à RTP, o antigo líder do PSD falou também sobre as negociações entre os sociais-democratas e o Chega. Rui Rio entende que Luís Montenegro deve negociar com o partido de André Ventura vários temas, como por exemplo a reforma laboral. O antigo líder do PSD diz que é preciso respeitar os resultados eleitorais e o facto do Chega ser a segunda força política na Assembleia da República.
1: O que um primeiro-ministro, seja quem for quem ganhar, o partido mais votado e que vai para o governo, deve fazer é respeitar os resultados eleitorais. Se eu estou na oposição, devo respeitar o que o povo quis, que deu ao meu adversário a vitória. E devo colaborar com ele em tudo aquilo que for bom para o país. Foi assim que eu fiz e por isso fui atacado. Se sou eu o primeiro-ministro, eu devo fazer exatamente a mesma coisa. Eu é que tenho a liderança, eu é que sou o primeiro-ministro, mas devo respeitar que o povo quis dar 5 a este, 10 àquele, 8 ao outro, etc. E tal.
2: Portanto, negociaria com o Chega.
1: Se todos estiverem imbuídos do interesse nacional, e se eu tenho uma ideia para o país, eu tenho de negociar na proporção que o povo quer, com quem quer que seja, para chegar ao interesse nacional. Se eu agora começo a dizer que o A não, que o B sim, com aquele talvez, ficamos nisto, como estamos há anos e anos.
0: O PSD deve negociar com o Chega, diz Rui Rio. Dura há vários dias e promete continuar até ao final da semana a vaga de calor que atinge grande parte da Europa. Uma massa de ar quente vinda do norte de África está a atingir vários países, como Espanha, Itália, Reino Unido ou França. Em território francês, Cláudia Aguiar Rodrigues, esta onda de calor já fez mesmo alguns mortos.
3: Em França, a onda de calor já fez pelo menos 5 mortos e 20% do território já ultrapassou os 40 graus. As temperaturas máximas vão manter-se pelo menos até quinta-feira. Em Paris, os parques e os jardins vão ficar abertos todo o dia e a partir de amanhã vão ser permitidos banhos no canal Saint-Martin. Em Espanha, o ar quente do Saara, combinado com os elevados níveis de radiação solar, devem fazer subir hoje as temperaturas, segundo os meteorologistas, até os 44 graus em algumas regiões. No Reino Unido foi emitido um alerta vermelho de calor extremo para amanhã e para quinta-feira em grande parte do sul e centro de Inglaterra e também no país de Gales. Em alguns locais as temperaturas devem chegar mesmo aos 40 graus e vão ser acompanhadas por níveis elevados de umidade. Em Itália, o Ministério da Saúde já emitiu alertas para Bolonha, Florença, Milão, Roma, Turim, Veneza e Verona. São válidos para hoje e amanhã. amanhã. Na Suíça também vigora o nível máximo de alerta, que vai manter-se até sábado para todo o noroeste do país. A Unidade de Avaliação de Risco Meteorológico e de Cheias do Luxemburgo marcou o aviso a vermelho, também até o final da semana, devido às altas temperaturas, e amanhã deverá ser atingido o pico do calor, levando as autoridades a prepararem algumas medidas de prevenção de riscos e que passam pelo reforço de pontos de abastecimento de água nas cidades.
0: Neste contexto de um planeta cada vez mais quente, António Guterres volta a pedir à comunidade internacional que reduza rapidamente a dependência dos combustíveis fósseis. O secretário-geral da ONU diz que o mundo tem de agir para travar o aquecimento global.
2: É evidente que o nosso mundo enfrenta duas crises, uma crise climática que nos empurra cada vez mais para temperaturas mais elevadas e nos aproxima de pontos de viragem catastróficos, e uma crise energética que expõe a insensatez de um mundo viciado em hidrocarbonetos. Superficialmente, estas crises podem parecer separadas, mas partilham a mesma origem destrutiva, combustíveis fósseis, e exigem a mesma resposta, uma transição rápida para a energia limpa e um aumento significativo da adaptação, resiliência e justiça climática para aqueles que sofrem com os danos causados pelas alterações climáticas.
0: António Guterres, durante a cimeira de alto nível para acelerar a transição energética e a eletrificação que está a decorrer hoje em Londres. Teherão diz que não há um calendário claro para os inspectores da Agência Internacional de Energia Atómica visitarem as instalações nucleares do país. Uma informação adiantada esta manhã pelo porta-voz do Ministério dos Negócios Estrangeiros iraniano, apesar do vice-presidente dos Estados Unidos, J.D. Vance, ter dito ontem que o Irão vai permitir aos inspectores desta agência voltarem ao território do iraniano. Ismael Begá explicou em conferência de imprensa que ainda não há um calendário claro para que isso aconteça, acusando os Estados Unidos de terem sido os principais responsáveis pela saída dos inspectores com os ataques que decidiram lançar ao Irão.
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8: O céu vai apresentar-se encoberto durante a tarde, ainda com alguns períodos de chuva que vai continuar durante a noite. O vento vai soprar de sudoeste entre 5 a 10 milhas por hora. Na previsão para amanhã, teremos períodos de céu muito nublado de manhã, tornando-se pouco nublado à tarde. A noite será de céu limpo. Quanto às temperaturas máximas previstas para hoje, 73 para New Bedford, Fall River, Taunton e Providence, 70 para Boston, Peabody, Worcester, Hartford e Newark, 67 para Gloucester, 97 de máxima hoje para Orlando.
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8: O dólar americano vale hoje na zona euro 87 cêntimos, no Brasil 5 reais e 15 centavos, em Cabo Verde 96 escudos.
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8: No gráfico das marés para hoje, a primeira maré alta foi às 3h20 da manhã, a seguinte será às 4 da tarde, a primeira baixa mar às 9h10 da manhã, a seguinte às 10h40 da noite. O nascer do sol hoje foi às 5h10, um pouco mais tarde do que nos últimos dias. Já passámos o maior dia do ano, que foi o dia 21. O pôr do sol será às 8h22 da tarde, o que quer dizer que hoje há 15h12 de luz solar. 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
8: Esta já é a segunda hora do programa. Hoje é terça-feira, dia 23 de junho. É hoje. A sua 97.3 celebra 51 anos. A fazer-lhe companhia desde 1975. E você faz também parte da história da sua rádio. Agora ficamos com Cuca Roseta.

0: Olhamos agora para o trânsito nesta manhã. Algumas dificuldades devido à intensa chuva que se tem feito sentir desde o amanhecer. Agora, de New Bedford a Boston, poderá demorar aproximadamente 2 horas e 10 minutos. Já a partir de Providence até Boston, 1 hora e 50 minutos. De Worcester a Boston, 1 hora e 40. De Lowell a Boston, 1 hora e meia. De Peabody a Boston, 1 hora e 10. De New Bedford a Providence, 45 minutos. De New Bedford a Hyannis, quase 1 hora e meia. Isto devido à intensidade da chuva, o que está também a ter um grande impacto no tráfego na zona do Cape Cod a esta hora. Portanto, circule com precaução, evite a água sempre que possível, porque já há informações de algumas zonas em que há carros que simplesmente pararam devido à profundidade da água. Bom dia e boa viagem.
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Estivemos com Joey Medeiros nesta manhã de terça-feira, dia 23. Hoje é dia das Nações Unidas para o Serviço Público, é dia olímpico, dia internacional das viúvas. É verdade, é dia internacional das viúvas também, neste dia 23 de junho, véspera de São João também, e é mais um dia em que a 97.3 assinala mais um aniversário consigo. São 51 anos hoje. Daqui a pouco vamos ter as notícias do desporto.

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1: 7 horas 31 minutos. Bom dia.

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1: Bom dia, faltam agora 20 minutos para as 8.

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1: Continuação de Muito Bom Dia. Agora chegou a altura de ficarmos com a informação desportiva da Antena 1, em destaque naturalmente o Mundial.
2: Portugal defrontou hoje o Uzbequistão. É a segunda jornada da fase grupos do Mundial. A seleção nacional empatou na estreia e hoje quer dar uma resposta, como deixou claro o selecionador Roberto Martínez.
3: Limpar o sentimento de raiva e o sentimento de tristeza, porque não atingimos o resultado que queríamos, mas o foco no balneário é total.
2: O técnico confirmou que Tomás Araújo é baixa para hoje. Nesta conferência de imprensa, o selecionador foi ainda questionado sobre como a equipa estava a gerir as críticas após o empate no primeiro jogo. E Roberto Martínez respondeu assim.
3: Focados, estamos muito fortes e posso dizer que agora o grupo está mais unido que antes de chegar ao Mundial. É um processo, são já 22 dias de trabalho e o barulho não entra no balneário, posso dizer isso.
2: Do lado do Uzbequistão, o selecionador Fábio Cannavaro alerta para as qualidades de Portugal, mas diz que não pretende entrar em campo apenas para defender.
4: Uma squadra que não há paura de jogar, é uma squadra que...
5: Uma equipa que não tem medo, mesmo jogando frente a Portugal, mas temos uma ideia, um conceito e a possibilidade de fazer golos. Não podemos estar sempre em bloco baixo os 90 minutos, mas quando tivermos a bola temos que tentar, mesmo que seja frente a Portugal.
2: Portugal, Uzbequistão, segunda jornada da fase de grupos do Mundial. Grupo K, jogo agendado para as 6 da tarde. No outro jogo do grupo, às 3 da manhã, a Colômbia defronta a República Democrática do Congo. Histórico, Leo Messi tornou-se o melhor marcador de sempre em Mundiais. A Argentina venceu ontem a Áustria por 2-0 com um bis do camisola 10, que até falhou uma grande penalidade. Com estes dois golos, Messi chega aos 18 golos em campeonatos do mundo, ultrapassou Miroslav Klose e é agora o líder isolado na lista de melhores marcadores de sempre dos Mundiais. Após o jogo, Messi estava cansado e feliz e a dizer que quer aproveitar o futebol.
6: Vivo este momento como algo especial, como sempre vivi. Só quero desfrutar de jogar futebol, estar bem dentro do campo. Marquei um golo quando estava chateado por ter falhado o penalti. Bati muito mal na bola e errei. Felizmente conseguimos reverter a situação, chegar à vantagem e segurar os 3 pontos, que era o mais importante.
2: Com este triunfo, a Argentina garante o apuramento para os 16avos de final do Campeonato do Mundo. No outro jogo deste grupo, o Grupo J, a Argélia venceu esta madrugada a Jordânia por 2-1. Na última noite tiveram lugar também os jogos do Grupo I. A França venceu o Iraque por 3-0 com um bis de Kylian Mbappé. Este foi o primeiro jogo a ser interrompido neste Mundial devido ao mau tempo. O encontro esteve parado cerca de 2 horas. No outro jogo do grupo, a Noruega venceu o Senegal por 3-2. França e Noruega carimbou o apuramento para a próxima fase. Na agenda de hoje, além do grupo de Portugal, joga-se também o grupo L. Às 9 da noite, a Inglaterra mede forças com o Ghana de Carlos Queiroz. O treinador português afirmou na conferência de imprensa que a equipa está preparada para as dificuldades que vai enfrentar.
7: A Inglaterra tem suas forças, suas características. Nós outros temos nossas. O mais importante é que nós outros não vamos perder nossa identidade, porque queremos somar pontos para chegar à qualificação. E sabemos quais são as características da equipa de Inglaterra. São bons jogadores, com uma experiência de Premiership que é muito importante, muito competitivos, intensidade.
2: A divisão de Carlos Queiroz ainda neste grupo L. À meia-noite, o Panamá joga com a Croácia. No ténis, Henrique Rocha e Frederico Silva foram eliminados na primeira ronda da fase de qualificação para o quadro principal do Wimbledon. Henrique Rocha perdeu frente ao colombiano Nicolás Mejía. Frederico Silva foi derrotado pelo croata Matej Dodig. Apenas Jaime Faria segue em frente nesta ronda de qualificação. Hoje, na vertente feminina do qualifying do Wimbledon, entra em ação Francisca Jorge, a tenista portuguesa, vai defrontar ao início da tarde a húngara Dalma Galfi. Ainda no ténis, Nuno Borges joga hoje os 8º de final do torneio ATP 250 de Maiorca. O número 1 do ténis nacional vai jogar frente ao alemão Jan Lennart Struff.
1: O jornalista da Antena 1, Mário Silva da Costa, nesta manhã de terça-feira, dia 23. Programa Bom Dia Consigo até às 10. Fique bem connosco.
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Estamos já próximos das 8 da manhã, hora em que vamos ter as notícias dos Açores, como é habitual. Muito obrigado por continuar connosco. Entretanto, não se esqueça que a música vai também marcar presença nesta manhã. Agora com Jennifer Dias.

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1: Bom dia, são 8 horas, agora notícias dos Açores. 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
2: Os lesados do Banif lamentam que a Oitante esteja a pagar dividendos ao fundo de resolução e que este valor não reverta a favor de quem perdeu as suas poupanças. O dinheiro está a servir para pagar dívidas ao Estado. Inês Linhares Dias.
3: Em 2015, quando o Banif entrou em processo de resolução, o Estado detinha 60,52% do banco. Os ativos tóxicos transitaram para o Banco Mau através da Oitante. Ora, a Oitante está a alienar imóveis e a recuperar créditos antigos e os dividendos são pagos ao fundo de resolução. É dinheiro que serve para liquidar as dívidas ao Estado, mas que não está a chegar aos lesados.
4: Se nós lesados consideramos que é uma vergonha que a Oitante tenha ficado com os imóveis do Banif a um terço do valor contabilístico que na altura era e agora tenha lucros elevados por causa desse desconto que eles tiveram. Portanto, a valorização dos imóveis nos últimos anos foi incrível e aquilo tudo passou para o dobro do valor. E são esses ganhos que nós queríamos tentar a perceber porque é que ajudam a enriquecer os bancos através do fundo de resolução e o Estado português e nós basicamente estamos a perder as nossas poupanças porque estamos a dar tudo ao fundo de resolução enquanto a Oitante podia estar a dar isto aos lesados.
3: Romeu Presunça, lesado do Banif nos Açores. Quem perdeu as suas poupanças com a resolução do banco não desiste de procurar soluções para o reaver.
4: E nós queríamos tentar perceber se podia ser através daí que os lesados podiam começar a ser ressarcidos através do fundo de resolução. Então estamos a tentar arranjar mecanismos para nos defender, para ver se algum desses dividendos reverte a favor dos lesados do Banif.
3: É mais um passo numa luta com mais de uma década. No seu mais recente esforço, os lesados do Banif apresentaram uma queixa à Comissão Europeia contra o Estado português e os governos regionais dos Açores e da Madeira.
2: Os Açores registaram uma quebra de 11,3% no desemprego em maio, em termos homólogos. Uma descida superior à média nacional, que desceu 8,7%, e a segunda maior em termos de regiões, atrás do Norte, com menos 12,3% de desemprego. No mês de maio, estavam inscritos nos centros de emprego dos Açores 3.922 desempregados, dos quais 2.793 procuram emprego há menos de um ano. O PS defende a construção de um complexo habitacional com 150 fogos no espaço da antiga fábrica da Sinaga, em Ponta Delgada. Mas a opção é criticada pela Comissão de Trabalho, criada para avaliar o futuro daquele espaço, e pela Junta de Freguesia de Santa Clara, que fala mesmo noutras prioridades. Ricardo Freitas.
5: Construir fogos habitacionais no lugar da antiga fábrica de açúcar.

0: açúcar da Sinaga, em Ponta Delgada, não é a solução prioritária para aquele espaço. Quem o diz é Nuno Costa, arquiteto e representante da Comissão de Trabalho, que elaborou um projeto para aquele local.
1: Qualquer intervenção que venha a ser desenvolvida ali nunca terá por excelência habitação, mas sim outras atividades, outros recursos, outras valências para aquele espaço. É aquilo que a zona carece neste momento.
0: Mas Sandra Costa Dias, deputada do PS na Assembleia Regional, entende que o Governo deve dar prioridade à construção de habitações e sugere que sejam edificados 150 fogos naquele local, com um máximo de 3 pisos de altura.
2: A iniciativa do PS não pretende, nem nunca pretendeu ignorar, substituir ou até desvalorizar de todo o trabalho desenvolvido e apresentado pela Comissão. O que se procura assegurar seja salvaguardar investimento em habitação num contexto que todos nós reconhecemos de escassez na região.
0: A presidente da Junta de Freguesia de Santa Clara, Rita Mota, diz que a população residente nas redondezas pede outro tipo de investimentos.
3: Então, se calhar mais até do que habitação, estacionamento, para as eventuais novas moradias, novos serviços que virão, mas também para resolver ali a questão da falta de estacionamento que já existe.
0: Os terrenos da Sinaga estão devolutos há vários anos e atualmente já começam a preocupar os moradores mais próximos devido às pragas que lá existem e aos riscos que podem trazer para a saúde pública.
4: A Ordem dos Enfermeiros quer que o Serviço Regional de Saúde assuma diretamente o tratamento com metadona aos toxicodependentes. Este serviço tem sido assegurado pela Arrisca, associação que já alegou ter dificuldades em assegurar a continuidade assistencial. Pela Ordem dos Enfermeiros, Pedro Soares, ouvido ontem na Comissão Parlamentar de Assuntos Sociais, reafirmou que o Governo Regional deve disponibilizar o tratamento integrado no Serviço Regional de Saúde e não poupou críticas ao serviço prestado pela Arrisca.
5: No caso da associação que estamos a falar, havendo os fundos que são-lhes atribuídos anualmente, para onde é que vão estes fundos? Não são feitos a sua aplicação naquilo que deviam ser feitos em termos de terreno, pelo menos não se consegue ver essas mesmas situações. Eu, a partir do momento que vejo uma viatura que é fundamental, que é a unidade móvel e que está em inop há não sei quanto tempo, porque não há orçamento para o seu arranjo, eu ponho a questão de outra forma, se efetivamente está a ser cumprido aquilo que está a ser contratualizado.
4: Pedro Soares, da Ordem dos Enfermeiros nos Açores. Está de portas fechadas há 2 anos o Centro de Dia da Vila Nova na Ilha Terceira. Tem uma lista de espera de 27 pessoas. O pedido de cooperação foi entregue ao Instituto da Segurança Social em fevereiro de 2024, mas até à data não há resposta e o centro continua sem abrir. No passado, a justificação dada a Agostinho Simões, o presidente do Centro Comunitário da Vila Nova, estava relacionada com o cabimento orçamental. E sem as vagas protocoladas, o cenário é claro.
6: Das 27, só 3 é que responderam que estariam interessadas. As outras não têm possibilidades financeiras para pagar. Nós precisávamos, pelo menos, para que alguém nos dissesse, olha, vamos abrir isto a tal data, e dissesse, olha, vocês têm tantas vagas, agora não conseguimos todas as vagas que vocês querem e que têm capacidade para disponibilizar, mas vamos dar tantas e tantas não protocoladas e nós abriríamos o centro, pelo menos, dentro daquelas pessoas que têm mais necessidade.
4: Agostinho Simões, presidente do Centro Comunitário da Vila Nova. Em São Miguel, na Lagoa, também o líder do PS Açores denunciou a demora na entrada em funcionamento do novo CACI e lar residencial da Santa Casa da Misericórdia de Santo António. A infraestrutura está concluída, mas continua sem abrir por falta de acordo de cooperação e de contratação dos profissionais necessários. A denúncia de Francisco César.
7: Há uma descoordenação total. Primeiro, quando nós temos uma infraestrutura que está pronta, que custou 7 milhões de euros, que tem uma capacidade para dar uma resposta a cerca de 48 utentes, que, como vemos, o material já cá está todo, e falta assinar o acordo de cooperação que permite ter aqui os profissionais para trabalhar e para atenderem estes utentes. Está tudo aqui por desempacotar. Porquê? Porque o Governo Regional não tem capacidade para dar respostas. Uma infraestrutura que poderia estar aberta já, agora provavelmente só estará aberta no início do próximo ano. Porquê? Porque o Governo não tem capacidade para dar respostas e atender quem precisa.
4: Francisco César defendeu, por isso, um novo compromisso com o setor social, assente em previsibilidade, financiamento justo e capacidade de resposta às famílias. 49 marchas de São João apresentam-se este ano nas São Joaninas, em Angra do Heroísmo. É um número recorde. Os grupos estão em preparação há largos meses para descerem hoje as principais ruas da cidade Património Mundial. Eduardo Mendes.
8: Uma ansiedade para que chegue o dia 23 para sairmos à rua e pormos cá fora tudo aquilo que tivemos a preparar.
9: É a noite maior das festas sanjuaninas. Este ano, 49 marchas, um número recorde. Hoje serão 34, amanhã 15. Os preparativos começaram há largos meses.
8: Formar a marcha é logo a partir de setembro, com a composição da marcha. Portanto, saber quantos elementos são, depois tratar do figurino, as opções que nós vamos tomar em função daquilo que também é o tema das festas, depois tratar de arranjar o coreógrafo, de arranjar a maquilhadora, arranjar a cabeleireira, a costureira e, portanto, até chegar aos ensaios, tudo isso já tem que estar em andamento.
9: Pedro Fernandes, presidente da Comissão da Marcha Oficial das Sanjuaninas 2026, também autor da letra deste ano.
8: A ideia passava por qualquer açoriano que cante esta letra se consegue de alguma forma identificar. E culminando isso tudo, nas festas sanjuaninas procuramos aquilo que é um chão comum, não é? Aquilo que nos une, seja a nível das tradições religiosas, das tradições folclóricas, os itens da natureza, não é? Os vulcões, a lava, as aves, as flores, portanto foi sempre uma busca daquilo que é comum a todos.
9: A marcha oficial tem 64 marchantes, é a primeira a desfilar e a última também. Encerra o desfile, não se sabe a que horas.
8: Há 2 ou 3 anos também chegámos à Praça Velha às 6h20 da manhã, portanto já o sol raiava.
9: Marchas de São João, hoje na rua, a partir das 21 horas.
4: As festas São Joaninas na Terceira levam a Sátera Açores a reforçar a sua operação. Segundo comunicado da Companhia Aérea, entre os dias 18 e 28 de junho foi feito um reforço de voos para esta época festiva. São mais 32 ligações interilhas que correspondem a cerca de 2.040 lugares suplementares. Também em Vila Franca do Campo, a noite é de festa. 16 marchas saem à rua no São João da Vila. O jornalista Eduardo Mota acompanhou um dos últimos ensaios da Marcha da Água de Alto.
10: Mesmo a pouco tempo do grande dia, há sempre uma outra coisa que aparece quando menos se espera. Há um outro alinhavo para fazer nos rios. Trás, há passos nesta coreografia para corrigir e uma outra voz para afinar. A Marcha de Água de Alto deste ano presta homenagem ao Café Lagoinha, conhecido pela sua cerveja.

0: Por aqui todos ajudam a montar esta marcha que tem coreografia de Suzete Lima.
1: Queremos coisas novas, diferentes, inovar. Sim, é sempre complicado e é sempre um desafio.
0: Com o chegar da hora, os nervos apoderam-se dos marchantes, bem como o orgulho de representar Água de Alto nesta altura especial.
2: É um orgulho para nós. A gente vai na marcha felizes e contentes. Vamos muito orgulhosos, porque a gente faz tudo por isso. A gente vem aos ensaios para fazer tudo bem naquele dia.
3: A participar, não só como marchante, mas também na organização, na confecção dos figurinos. Está a ser espetacular. Pá.
0: A festa faz-se na rua, mas também pode ser feita em casa. É que a RTP, Antena 1 Açores, também acompanha as marchas do São João da Vila.
4: De São João em grande. Os Açores dominam o ranking nacional de ténis de praia. Tiago Rodrigues é primeiro classificado no ranking masculino e Ana Câmara lidera o ranking feminino. A terceira edição do torneio de ténis de praia do União Miguelense decorreu na Praia do Pópulo. Henrique Linhares.
5: O domínio açoriano no ranking nacional

0: Nacional de Ténis de Praia é notório. Em masculinos, são 11 atletas no top 20. O primeiro classificado é Tiago Rodrigues.
1: Estou há 4 anos no beach ténis. Precisamente há 2 semanas atingi pela primeira vez o ranking, o número 1 nacional. Mantenho-me humilde. A meu ver, há jogadores melhores do que eu, só que competem no ranking mundial. Gostava que fosse uma forma que a Federação de Ténis também olhasse para os Açores em específico, porque neste momento, apesar de eu ser o número 1, temos mais 5 jogadores no top 10.
0: Em femininos, Ana Câmara lidera o ranking nacional. A micaelense garante que quer atingir outros patamares.
2: Estou feliz de ser número 1 de um ranking nacional, mas não quero ficar por aqui. Tenho outras aspirações a níveis internacionais. Gostava de subir mais algumas posições. Aos poucos começo a viajar mais. Estou tentando atingir as minhas aspirações e ver onde é que consigo ir.
0: A terceira edição do torneio de ténis de praia do União Micaelense teve lugar na Praia do Pópulo. Luís Arruda, diretor de prova, destaca a importância da aposta na modalidade.
3: Vendo em acordo aquilo que é a imagem do União Micaelense enquanto um clube eclético, veio uma temporada que se perdeu um bocadinho essa imagem de marca e estamos a tentar retorná-lo. São Miguel é uma referência a nível do beach tennis nacional, temos inúmeros atletas no top 10 nacional, do nosso clube, dos outros clubes que existem aqui também na região, e estamos todos a trabalhar neste sentido de tentar pressionar que eles, quanto mais lá acima conseguir, o que nós pudermos ajudar, obviamente vamos tentar fazer sempre por isso.
0: A dupla composta por Martim Sousa e Rui Medeiros venceu o torneio na categoria pares masculinos. Em femininos, o triunfo sorriu a Ana Câmara e Bruna Paiva.
4: A terceira edição do torneio de ténis de praia do União Micaelense decorreu na Praia do Pópulo.
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5: O céu vai apresentar-se encoberto durante a tarde, ainda com alguns períodos de chuva que vai continuar durante a noite. O vento vai soprar de sudoeste entre 5 a 10 milhas por hora. Na previsão para amanhã, teremos períodos de céu muito nublado de manhã, tornando-se pouco nublado à tarde. A noite será de céu limpo. Quanto às temperaturas máximas previstas para hoje, 73 para New Bedford, Fall River, Taunton e Providence, 70 para Boston, Peabody, Worcester, Hartford e Newark, 67 para Gloucester, 97 de máxima hoje para Orlando.
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5: O dólar americano vale hoje na zona euro 87 cêntimos, no Brasil 5 reais e 15 centavos, em Cabo Verde 96 escudos.
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5: No gráfico das marés para hoje, a primeira maré alta foi às 3h20 da manhã, a seguinte será às 4 da tarde, a primeira baixa mar às 9h10 da manhã, a seguinte às 10h40 da noite. O nascer do sol hoje foi às 5h10, um pouco mais tarde do que nos últimos dias. Já passámos o maior dia do ano, que foi o dia 21. O pôr do sol será às 8h22 da tarde, o que quer dizer que hoje há 15h12 de luz solar. 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
5: Estamos na terceira hora do programa. Hoje é terça-feira, dia 23 de junho, o dia em que a sua WJFD celebra 51 anos consigo. Obrigado por estar sempre connosco também. Mas vamos continuar com muita música nesta manhã. Se está a tomar café, obrigado por fazer de nós a sua companhia. Entretanto, não se esqueça que às 9 da manhã vamos ter, como sempre, além das notícias da nossa região, também as habituais rubricas. Mas agora ficamos com Chiaro e Luís Fialho.

0: Olhamos novamente para o trânsito nesta manhã. Podemos verificar que a área de Boston está bastante congestionada, como já é de esperar, mas a área do Cape Cod está bastante complicada devido à chuva intensa que caiu esta manhã. Agora de New Bedford a Hyannis, pelo menos 1 hora e 40 minutos. Ambas as pontes estão muito congestionadas. Há informação também de um acidente antes da entrada na ponte Bourne para quem vai em direção ao Cape Cod. De New Bedford a Boston, aproximadamente 1:40. O mesmo tempo também de Providence até Boston. Já a partir de Worcester, 1:30. O mesmo tempo também a partir de Lowell. E de Piberia, Boston, 1:05. De New Bedford a Providence, cerca de 45 minutos neste momento. Bom dia e boa viagem.
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Ter-te junto a mim, ouvimos Pedro Camilo nesta manhã do dia 23 de junho, o dia em que a sua 97.3 celebra 51 anos. Agora, vamos à música.

0: isso vai.
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amor de água fresca. Estivemos com Dina, uma recordação também nesta manhã. Não se esqueça que o início de mais um dia é também um passo importante para que esse dia corra da melhor maneira possível. E por isso mesmo nós estamos aqui para transformar o seu dia, para lhe dar a energia necessária para o arranque de mais um dia. Neste 23 de junho, que é o dia em que a sua 97.3 celebra 51 anos como WJFD. Faz anos hoje, é verdade. E você faz parte da história da sua rádio. 51 anos sempre no ar. Agora, vou dizer-lhe que, e esta é mais uma daquelas curiosidades que não lembra a ninguém, as pipocas podem saltar até 3 pés de altura quando rebentam. Olhe, esta se calhar não fazia ideia que as pipocas podiam saltar tão alto, até 3 pés de altura quando rebentam. Até isso já foi medido, imagine. Agora vamos à música com Ciganos de Ouro.

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vento mudou a voz foi de Ricardo Oliveira, este clássico da música portuguesa que foi interpretado no Festival Eurovisão da Canção por Eduardo Nascimento. Foi em 1967 e 8 anos depois começava a sua WJFD e foi no dia 23 de junho. Muito obrigado por estar connosco hoje, 51 anos. É, como sempre, um prazer saber que está sempre desse lado connosco. Somos a voz que está sempre consigo há mais de meio século. Agora vamos ouvir Caetano Veloso. Bom dia.

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1: 11 minutos para as 9 da manhã. Bom dia.

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Estamos a chegar ao fim desta hora de programa nesta manhã. Já agora vou dizer-lhe também que o azulejo mais antigo de Portugal data de 1503 e está no Palácio Nacional de Sintra. Sabe que os azulejos são muito apreciados pelos turistas, pelos visitantes, e Portugal é muito rico em azulejos. E fica agora a saber então que o mais antigo está datado de 1503 e está no Palácio Nacional de Sintra. Nós vamos a caminho das 9 da manhã. Daqui a pouco vamos ter as notícias da nossa região nesta manhã do dia 23 de junho. WJFD, 51 anos assinalados hoje. Vamos ter então as notícias da nossa região, depois também as habituais rubricas, a Palavra do Dia, onde Mafalda Lopes da Costa, da Antena 1, nos explica a origem curiosa de um termo do dicionário português. Depois vamos ter também a habitual receita com o chefe Nando na manhã desta terça-feira. Mas antes ainda teremos as notícias da nossa região. Que

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3: Os residentes de Rochester e Mariposa foram às urnas no sábado 20 de junho para decidir o futuro do projeto de construção do Old Colony Regional Vocational Technical High School. Rochester rejeitou a proposta com cerca de 830 votos contra e 580 a favor. Mariposa foi a única localidade membro a apoiar o projeto, com cerca de 460 votos a favor e 190 contra. Após um chumbo nas urnas em novembro, a escola voltou a propor o mesmo plano de 288 milhões. O objetivo era construir um novo edifício para aumentar o número de alunos e resolver problemas de envelhecimento das instalações, falhas no sistema e falta de proteção contra incêndios. O novo espaço teria equipamento mais moderno e iria permitir à escola oferecer 3 novos cursos profissionais: sistemas de aquecimento e ventilação, canalização e assistência dentária. O projeto iria receber um financiamento estadual de 129 milhões, com um valor adicional de 11 milhões em incentivos. O custo restante seria de 148 milhões, que seria então dividido por Rochester, Mariposa, Carver, Acushnet e Lakeville. Estava estimado que Rochester pagasse cerca de 22 milhões e Mariposa de cerca de 11 milhões. As localidades tinham a opção de apresentar aos eleitores uma medida para aumentar temporariamente os impostos para pagar este projeto, um encargo que iria durar 30 anos. Os apoiantes do projeto referem que os resultados foram semelhantes à votação de novembro, pelo que a Comissão Escolar terá agora de recuar e avaliar novas opções. O evento Sail Boston 2026 vai trazer milhões de pessoas à cidade. O público vai poder ver os grandes veleiros no mês de julho como parte das comemorações dos 250 anos da independência dos Estados Unidos. Entre 11 e 16 de julho, mais de 60 navios de 20 países vão estar no porto de Boston, incluindo o navio-escola Sagres, de Portugal. A organização espera mais de 4 milhões de pessoas em Boston. Este evento está a ser planeado desde 2018 e promete ser a maior edição desde o ano 2000. Os grandes veleiros visitaram Boston pela última vez em 2017. O grande Sail Boston 2026 vai acontecer no sábado 11 de julho, entre as 9 da manhã e as 4 da tarde. Os navios vão entrar no porto de Boston em pequenas frotas e dar a volta perto de Charlestown antes de atracarem. Depois do desfile, as pessoas

0: pessoas vão poder subir a bordo dos navios até o dia 15 de julho. As embarcações vão estar ancoradas em vários locais da área de Boston. Os organizadores lembram que Boston é uma das duas únicas cidades a receber em simultâneo os grandes veleiros e também os adeptos do futebol no Campeonato do Mundo. Quanto ao navio Escola Sagres, estará em Boston de 10 a 16 de julho e em New Bedford vai estar de 19 a 23 de julho. A polícia de Fall River deteve um homem de 35 anos por posse ilegal de armas e drogas. Na sexta-feira, detetives fizeram buscas numa casa na rua Botwell. No quarto do suspeito, as autoridades apreenderam duas armas ilegais. A polícia encontrou ainda dispositivos de conversão para armas automáticas no mesmo quarto. A investigação descobriu também materiais para embalar drogas, incluindo sacos de plástico e uma balança digital com restos do que se suspeita ser cocaína. O detido enfrenta várias acusações criminais graves. Estas incluem posse de arma automática carregada, posse de armas de grande capacidade e armazenamento indevido de arma perto de um menor. O homem tinha um historial com 3 crimes anteriores relacionado com violências ou drogas. E hoje a sua WJFD 97.3 celebra 51 anos de emissões contínuas a partir de New Bedford. Esta já histórica frequência 97.3 em FM remonta a 25 de maio de 1949, data em que foi licenciada pela Comissão Federal de Comunicações. As emissões em português começaram em 1950, com um programa semanal, e em 23 de junho de 1975, há 51 anos, o antigo Procurador Distrital, Edmundo Diniz, adquiriu a estação e alterou o nome para WJFD, passando também a funcionar 24 horas por dia em português. Ao longo dos anos, a rádio foi-se modernizando. Em 2006, iniciou a sua transmissão também através da internet e em 2015 tornou-se a primeira e única rádio portuguesa a integrar a plataforma iHeartRadio. A WJFD 97.3 faz hoje 51 anos. Obrigado por fazer também parte da história desta rádio.
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5: Partilho consigo mais uma receita tradicional para os apreciadores de bacalhau. Bacalhau com natas. Coza uma libra de bacalhau demolhado e desfie em lascas. Numa frigideira, cozinhe 6 onças de cebola em 3 onças de azeite. Junte o bacalhau e 12 onças de batatas em cubos previamente fritas. Acrescente 10 onças de natas e misture bem. Coloque num tabuleiro e leve ao forno a 375 graus Fahrenheit por 25 minutos até ficar dourado. Um dos pratos mais populares da gastronomia portuguesa.
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0: Agora mais uma palavra do dicionário português que nos é explicada por Mafalda Lopes da Costa da Antena 1. Qual é a palavra do dia para hoje?
7: A palavra do dia é general. A palavra general vem do latim de generalis, que significa relativo a um género, geral ou ainda universal. O termo deriva de genus, que remete para nascimento, origem ou espécie. Na origem, o termo referia-se a algo comum a toda uma tribo ou a um género. Mais tarde passou a designar o representante máximo ou chefe de todo um grupo. Nos exércitos europeus do século XVII, o termo começou por ser usado para designar o chamado capitão-general. Este era o título dado ao oficial de alta patente que comandava a totalidade de um exército em vez de chefiar apenas uma tropa específica. E daí o conceito de general. Com o tempo, a expressão contraiu-se, passando o título a ser abreviado para apenas general.
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1: Última hora do programa. Hoje é terça-feira, 23 de junho, o dia dos 51 anos da sua WJFD. Sabia que a Terra recebe diariamente cerca de 100 toneladas de poeira cósmica vinda do espaço? Esta se calhar nem fazia ideia, mas é verdade, a poeira também cai na Terra vinda do espaço e todos os dias são cerca de 100 toneladas, segundo as estimativas, um pouco por todo o mundo. Hoje é 23 de junho, o dia de aniversário da sua WJFD, são 51 anos, mas também hoje é dia das Nações Unidas para o Serviço Público, dia olímpico e dia internacional das viúvas, é verdade. Agora ficamos com o grupo Tais Quais. Bom dia.

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emissão desta manhã de terça-feira, 23 de junho, programa Bom Dia, consigo até às 10. Agora para ouvirmos também a música de São João, que é já amanhã, dia 24, dia de São João. E já agora, mais uma curiosidade. Sabia que foi em 1868, no dia 23 de junho, que foi registada a patente da máquina de escrever nos Estados Unidos. Portanto, a máquina de escrever também faz anos. Faz anos hoje. Mas não é, é propriamente na escrita, é no som, na voz, na música, no áudio, que a sua 97.3 o acompanha desde 1975. Desde o dia 23 de junho, faz hoje 51 anos.

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1: Continuação de muito bom dia. Agora chegou a altura de ficarmos com a informação desportiva da Antena 1, em destaque naturalmente o Mundial.
2: A seleção portuguesa defrontou hoje o Uzbequistão na segunda jornada da fase de grupos do Campeonato do Mundo. Na estreia, a equipa das esquinas não foi além de um empate com a República Democrática do Congo. Para hoje, o objetivo do selecionador Roberto Martínez é claro.
3: Limpar o sentimento de raiva e o sentimento de tristeza, porque não atingimos o resultado que queríamos, mas o foco no balneário é total.
2: O técnico confirmou que Tomás Araújo é baixa para hoje. Nesta conferência de imprensa esteve também João Cancelo, o lateral da seleção, deixou algumas notas sobre o adversário.
4: São uma equipa completamente diferente do Congo. Acho que o Congo é uma equipa, era uma equipa muito mais física. Acho que o Uzbequistão é uma equipa muito organizada e com jogadores muito rápidos na frente. Eu no Al Hilal tive a oportunidade de ver e jogar contra equipas do Uzbequistão e é um país que está a evoluir no futebol.
2: Do lado do Uzbequistão, o selecionador Fábio Cannavaro explicou que vai tentar adiar o gol de Portugal, mas sem ter uma estratégia ultra defensiva. Portugal-Uzbequistão, segunda jornada da fase grupos do Mundial, Grupo K, jogo agendado para as 6 da tarde. No outro jogo do grupo, às 3 da manhã, a Colômbia defronta a República Democrática do Congo. Na agenda de hoje, além do grupo de Portugal, joga-se também o grupo L. Às 9 da noite, a Inglaterra mete forças com o Gana de Carlos Queiroz e à meia-noite, o Panamá joga com a Croácia. António Silva afirma que não sabe se vai renovar contrato com o Benfica. O defesa central vai entrar no último ano de contrato. Em entrevista ao canal do YouTube J. Oliveira 10, António Silva foi questionado precisamente sobre o ponto de situação nas negociações para prolongar o vínculo com o Benfica. O jogador encarnado diz que neste momento nada é certo.
5: Não sei, ainda não sei. O que eu posso dizer é que há uma proposta do clube que me foi apresentada na última semana do ano, que é antes do jogo do Estoril. E neste momento há contactos constantes entre os meus empresários e o clube. O futuro nunca é garantido, porque no futebol as coisas mudam muito rapidamente. O que eu posso dizer é que há sim a proposta do clube.
2: Nesta entrevista, António Silva afirma ainda que sente que há uma perseguição em relação ao próprio e que é alvo de críticas injustas. Começa hoje o Campeonato do Mundo de Handball de Praia. O torneio vai decorrer em Zagreb, na Croácia. Portugal integra o Grupo A e tem hoje 2 jogos, ao meio-dia diante dos Estados Unidos e às 8 da noite frente ao Irão.
1: O jornalista da Antena 1, Mário Silva da Costa, nesta manhã de terça-feira, dia 23. Programa Bom Dia Consigo até às 10. Fique bem connosco.
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E chegamos ao fim do programa desta manhã de terça-feira, 23 de junho, o dia do aniversário da sua WJFD. Muito obrigado por estar connosco. Continuação do Muito Bom Dia. Esperamos contar sempre com a sua companhia todos os dias. E claro, leve a nossa emissão no bolso através das aplicações para iPhone e Android e desfrute nesta terça-feira com a garantia também da melhor informação aqui na sua rádio, seja a informação que vai chegar daqui a pouco às 10 da manhã, seja a informação desportiva, a informação da nossa região, que pode ouvir também ao meio-dia. Consigo esteve Carlos Félix, marcamos encontro para amanhã.

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3: Pela primeira vez em quase dois anos, os preços da habitação desaceleraram entre trimestres. De acordo com o Instituto Nacional de Estatística, o valor das casas baixou 1,1 pontos percentuais entre os três últimos meses do ano passado e os primeiros três meses deste ano. O PS quer que a Ministra do Trabalho e o Primeiro-Ministro esclareçam se o Governo negociou com o Chega a redução da idade da reforma para os trabalhadores por turnos, como foi avançado ontem à noite por André Ventura. Paulo Raimundo reconhece que os partidos de esquerda estão a enfrentar uma das maiores crises de sempre, mas vê poucas possibilidades de um entendimento do PCP com o PS devido aos posicionamentos dos socialistas. O preço das casas em Portugal baixou 1,1 pontos percentuais entre o último trimestre de 2025 e os primeiros três meses deste ano. É o que revelam os dados divulgados esta manhã pelo Instituto Nacional de Estatística. Segundo o INE, esta é a primeira desaceleração em quase dois anos. Não acontecia desde o segundo trimestre de 2024. Ainda assim, quando comparado com os primeiros três meses de 2025, há um aumento de quase 18% no valor das habitações nos primeiros três meses deste ano. Neste primeiro trimestre de 2026, o aumento dos preços foi mais expressivo nas habitações existentes do que nas habitações novas. O líder parlamentar do PS pede à Ministra do Trabalho e ao Primeiro-Ministro que esclareçam se negociaram com o Chega a redução da idade da reforma para os trabalhadores por turnos, como foi adiantado ontem à noite por André Ventura em entrevista à CMTV. Eurico Brilhante Dias quer saber se André Ventura está a falar verdade.
4: A extrema-direita usa a mentira como forma de fazer política. E o deputado André Ventura, nós sabemos que é um deputado que é apanhado várias vezes a faltar à verdade. Agora, a questão é grave, porque o governo, para aprovar a reforma laboral, presumivelmente terá negociado o sistema de pensões com este partido de extrema-direita. Por isso aquilo que nós vamos fazer, e vamos naturalmente perguntar, e a pergunta não deve ser dirigida à senhora Ministra do Trabalho. A pergunta deve ser dirigida diretamente ao senhor Primeiro-Ministro, que é perguntar se de facto negociou, pôs em cima da mesa, o sistema de pensões como uma contrapartida para a aprovação da contra-reforma laboral.
3: Eurico Brilhante Dias, em declarações há pouco à Antena 1. Recuperamos agora o registro da entrevista de André Ventura à CMTV, onde o líder do Chega assegura que negociou com a Ministra do Trabalho a redução da idade da reforma para os trabalhadores por turnos e que Maria do Rosário Palma Ramalho foi desautorizada por Luís Montenegro.
5: A senhora Ministra do Trabalho, acho que não cometo nenhuma inconfidência, aliás foi uma das razões pela qual a negociação avançou, assumiu que entre as várias coisas que estava a negociar com o Chega, havia a descida da idade da reforma para os 65 anos ou 40 de descontos para os trabalhadores por turnos, que tivessem uma longa carreira contributiva por turnos. Isto foi dito pela Ministra do Trabalho. Bom, era um passo que estávamos a dar, nós não podemos ter tudo logo. Mas depois o Primeiro-Ministro desautorizou a Ministra do Trabalho e disse que afinal aquilo que se tinha dito ao Chega já não podia ser feito. Quando um partido diz, isto são temas fundamentais, e o governo te diz, sim senhor, então vamos avançar e vamos trabalhar por aí. Mas depois, 24 horas antes, te dizem que afinal já não podem ir por aí, e o Primeiro-Ministro contradiz uma Ministra do Trabalho. Bom, então isto também não é muito sério em termos de negociação.
3: André Ventura, ontem à noite, à CMTV, Antena 1, já pediu também esclarecimentos ao Ministério do Trabalho. Rui Rio defende que o PSD deve continuar a negociar com o Chega, apesar do que aconteceu com o pacote laboral. O antigo líder do PSD diz que o Executivo não pode ignorar os resultados das últimas legislativas.
6: O que um Primeiro-Ministro, seja quem for quem ganhar, o partido mais votado e que vai para o Governo, deve fazer é respeitar os resultados eleitorais.
7: Portanto, negociaria com o Chega.
6: Se todos estiverem imbuídos do interesse nacional, e se eu tenho uma ideia para o país, eu tenho de negociar na proporção que o povo quer, com quem quer que seja, para chegar ao interesse nacional. Se eu agora começo a dizer que o A não, que o B sim, com aquele talvez, ficamos nisto, como estamos há anos e anos, e vai dar mau resultado,
3: Rui Rio foi entrevistado esta manhã na RTP na qualidade de subscritor do Manifesto.

0: Manifesto dos 50 por uma reforma na justiça. 2 anos depois de terem lançado o manifesto, os subscritores dizem que a situação no setor da justiça piorou devido às alterações feitas ao Código do Processo Penal. Rui Rio acusou também nesta entrevista ao Ministério Público de estar a normalizar situações de abuso, prolongando prazos sem justificação.
1: Nós estamos a caminhar para a normalização do abuso. Normalizou-se o abuso. O Ministério Público vai fazendo como quer e como lhe apetece e agora fizeram uma alteraçãozita ao Código do Processo Penal. Mas mais valia terem ficado quietos, não é? Porque às vezes é pior, quer dizer, quando não se sabe, ou quando se não está de boa fé, digamos assim, ou quando não se ouve os intervenientes todos, e aqui não ouviram os intervenientes todos, então o Ministério Público ou os tribunais arrastam os pés, não trabalham, não cumprem os prazos. Alguém tem dúvidas sobre isto? Não tem dúvidas sobre isto, não? Os processos todos que conhecemos, o Ministério Público arrasta um ano, dois, 10, 15, não é? E os tribunais a mesma coisa. E agora alteram o Código de Processo Penal. Mexem nos prazos dos tribunais ou do Ministério Público? Não. Mexem nos prazos dos advogados.
0: Rui Rio, um dos subscritores do Manifesto dos 50, estes subscritores enviaram hoje um novo comunicado às redações e dos processos de grande envergadura que se arrastam há anos sem chegar a julgamento. Paulo Raimundo admite que os partidos de esquerda estão a enfrentar uma crise, talvez a maior de sempre, mas o secretário-geral dos comunistas vê poucas possibilidades de um entendimento entre o PCP e o PS devido ao posicionamento do partido liderado por José Luís Carneiro.
2: Acha que o Partido Socialista está nesta dinâmica de ruptura e mudança? Eu acho que não está.
3: Onde é que falhou a esquerda ao povo?
2: Eu acho que a esquerda não falha. Se me disser assim, o PCP falhou aos trabalhadores? Não, nunca falhamos aos trabalhadores.
3: Então como é que explica que grande parte do eleitorado do PCP se tenha transferido para o Chega?
2: Isso é outro mito. O crescimento do Chega foi à nossa custa.
3: Não contribuiu para o Chega engordar?
2: Pode ter contribuído, mas não me venha dizer é que foi à nossa custa, porque houve outros segmentos.
3: Sim. Mas portanto significa que houve transferência de eleitorado que antes votava PCP que agora
2: não sei,
3: aceita
2: é capaz,
3: votar Chega?
2: É capaz, eu não consigo dizer o contrário.
3: Não fazem essa análise?
2: Eu não lhe consigo dizer o contrário. Há uma coisa que eu lhe consigo é garantir, é que este crescimento é à nossa custa.
0: Em entrevista ao podcast Política com assinatura da Antena 1, Paulo Raimundo afirmou que o PCP não teme eleições antecipadas caso o orçamento do Estado para o próximo ano seja chumbado na Assembleia da República, sublinhando que a ida às urnas pode servir para inverter o atual rumo do país.
2: As eleições antecipadas, se existirem, terá que se ver as razões pelas quais vão existir. Se for para interromper este caminho desastroso do ponto de vista político, então elas até podem ser bem-vindas. Se for para, diria, ser um compasso de espera para agravar este caminho desastroso. Então, papel já basta assim.
0: Questionado sobre o anúncio da criação de um fundo soberano feito no fim de semana por Luís Montenegro, o secretário-geral do PCP acusou o primeiro-ministro de fazer propaganda com um assunto demasiado sério.
2: Eu acho que é uma ideia demasiado importante para se brincar. O Estado tem participações em empresas hoje. Tem na Galp. E o mesmo Estado tem 7% na Galp, é o mesmo Estado que não faz nada, não fez nada junto da empresa onde tem uma intervenção própria. O que é possível fazer para conter o aumento dos preços? O que é possível fazer para acabar com esta, diria assim, com esta vergonha de ter uma empresa que é a Galp, que em Portugal vende o gás a 37, 38, 39 euros a botija, e depois vende a mesma botija, a mesma marca, em Espanha, a 16 e 17 euros. Virem falar num fundo soberano, com essa vista longa que apresentou, esquecendo-se que tem hoje posições que não pode, das quais não pode abdicar e deve fazer alguma coisa com elas, é uma pena tratar um assunto tão importante dessa forma tão leviana. São assuntos demasiado sérios para serem tratados dessa forma leviana e de forma propagandística.
0: Paulo Raimundo, secretário-geral do PCP, em entrevista à editora de política da Antena 1, Natália Carvalho, Política com Assinatura está disponível nas habituais plataformas de podcast. Teherão diz que não há um calendário claro para os inspectores da Agência Internacional de Energia Atómica visitarem as instalações nucleares do país. Uma informação adiantada esta manhã pelo porta-voz do Ministério dos Negócios Estrangeiros iraniano, apesar do vice-presidente dos Estados Unidos, J.D. Vance, ter dito ontem que o Irão vai permitir aos inspectores da agência voltarem ao seu território. Ismael Begay explicou em conferência de imprensa que ainda não há um calendário claro para que isso aconteça, acusando os Estados Unidos de terem sido os principais responsáveis pela saída dos inspectores de solo iraniano com os ataques que decidiram lançar ao Irão. Dura há vários dias e promete continuar até ao final da semana a vaga de calor que atinge grande parte da Europa. Uma massa de ar quente vinda do norte de África está a atingir vários países, como Espanha, Itália, Reino Unido ou França. Em território francês, Cláudia Aguiar Rodrigues, esta onda de calor já provocou várias mortes.
3: Em França, a onda de calor já fez pelo menos 5 mortos e 20% do território já ultrapassou os 40 graus. As temperaturas máximas vão manter-se pelo menos até quinta-feira. Em Paris, os parques e os jardins vão ficar abertos todo o dia e a partir de amanhã vão ser permitidos banhos no canal Saint-Martin. Em Espanha, o ar quente do Saara, combinado com os elevados níveis de radiação solar, devem fazer subir hoje as temperaturas, segundo os meteorologistas, até os 44 graus em algumas regiões. No Reino Unido foi emitido um alerta vermelho de calor extremo para amanhã e para quinta-feira, em grande parte do sul e centro de Inglaterra e também no país de Gales. Em alguns locais as temperaturas devem chegar mesmo aos 40 graus e vão ser acompanhadas por níveis elevados de umidade. A Itália, o Ministério da Saúde já emitiu alertas para Bolonha, Florença, Milão, Roma, Turim, Veneza e Verona. São válidos para hoje e amanhã. Na Suíça também vigora o nível máximo de alerta, que vai manter-se até sábado para todo o noroeste do país. A Unidade de Avaliação de Risco Meteorológico e de Cheias do Luxemburgo marcou o aviso a vermelho também até o final da semana, devido às altas temperaturas, e amanhã deverá ser atingido o pico do calor, levando as autoridades a prepararem algumas medidas de prevenção de riscos e que passam pelo reforço de pontos de abastecimento de água nas cidades.
0: Neste contexto de um planeta cada vez mais quente, António Guterres volta a pedir à comunidade internacional que reduza rapidamente a dependência dos combustíveis fósseis. O secretário-geral das Nações Unidas diz que o mundo tem de agir para travar o aquecimento global. Ideias deixadas durante a cimeira de alto nível para acelerar a transição energética e a eletrificação, que está a decorrer hoje em Londres. Guterres falou também da inteligência artificial, tecnologia que tem um potencial incalculável, mas com custos ambientais elevados e pouco conhecidos.
4: A inteligência artificial também tem fome de terra, água e energia. Os centros de dados que a suportam já consomem mais eletricidade do que a maioria dos países. Até 2030 poderão usar mais energia do que todos os países, exceto 5. E água suficiente para satisfazer as necessidades básicas de todos os 1.300 mil milhões de residentes da África subsaariana durante um ano inteiro. E apesar destas preocupações óbvias, as comunidades são frequentemente ignoradas quanto ao impacto ambiental da infraestrutura. Estrutura que está a crescer à sua volta.
0: Guterres propôs uma iniciativa de transparência ambiental para a inteligência artificial, pedindo a todas as empresas de IA para medirem e tornarem públicos todos os impactos ambientais dos seus sistemas e assumirem o compromisso de até 2030 terem todos os sistemas alimentados por energias renováveis. E no mundo infectado pela desinformação, o secretário-geral da ONU também destacou a importância de defender a ciência e a verdade.
5: We must protect science and truth itself.
4: Devemos proteger a ciência e a própria verdade. A ciência deu à humanidade a capacidade de compreender os riscos antes que a catástrofe ocorra. No entanto, a desinformação está a ser espalhada deliberadamente para atrasar a ação climática, consolidar interesses instalados e corroer a confiança. Devemos agir para proteger a independência científica, reforçar a confiança nas evidências e instituições, salvaguardar defensores dos direitos humanos e jornalistas que reportam sobre clima e ambiente, e garantir que todos tenham acesso à informação fiável, credível e baseada na ciência.
0: Os alertas de António Guterres durante a cimeira de alto nível para acelerar a transição energética e a eletrificação que está a decorrer em Londres.
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10: Olá, viva, muito bom dia. Para este 23 de junho, céu nublado. Durante a tarde, com períodos de chuva, teremos também esta possibilidade. Uma temperatura máxima para hoje aqui na Grande New Bedford à volta dos 73 graus. Para amanhã a previsão é de períodos de céu nublado, tornando-se pouco nublado ou limpo durante a tarde e amanhã, e uma temperatura nos 82 graus. Para outras palavras, vamos ter um São João assim com chuva e fogueiras.
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10: Também é verdade, José Matos, quanto ao dólar americano a valer 87 cêntimos na zona euro, 5 reais e 14 centavos no Brasil, 96 escudos em Cabo Verde.
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10: Vale a pena conferir quanto a marés para hoje. Maré alta, aliás, maré baixa esta hora e novamente às 10h40 da noite. Maré alta 4 da tarde, 69 graus esta hora em New Bedford e em Taunton, 68 para Providence. Temos também Fall Rivers com 68, 66 na zona de Newark, New Jersey, 65 em Boston, 66 em Quebec, 88 em Orlando, na Flórida.
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16: A Bolsa de Wall Street está a registrar uma forte descida esta manhã. Está a ser arrastada por uma vaga de vendas no setor tecnológico que começou ontem e ganhou força durante a noite. O Nasdaq está a liderar as perdas com uma quebra superior a 2,4%, enquanto o índice S&P 500 recuou 1,6% e o industrial Dow Jones caiu 363 pontos. Esta tendência negativa já se tinha verificado nos mercados asiáticos e também europeus, penalizados sobretudo pelas empresas fabricantes de processadores. A Alphabet, dona da Google, registou quedas acentuadas na sessão de hoje, representando uma perda de quase 2% após ter sofrido uma desvalorização de 5% na sessão de ontem. O descontentamento dos investidores está ligado à perda de quadros séniores e na área da inteligência artificial. Na semana passada, o vice-presidente de engenharia dos modelos de inteligência artificial, Gemini, Noam Chaser, anunciou a sua saída para a OpenAI, que é a detentora do ChatGPT. Pouco depois, outro executivo de topo da Google anunciou também a sua saída para integrar a Anthropic, que é detentora de outro modelo de inteligência artificial conhecido por Claude. As ações da cadeia de cinemas AMC Entertainment afundaram mais de 26% hoje. A forte desvalorização ocorreu depois da empresa ter anunciado um acordo para vender 200 milhões em ações a investidores. De acordo com informações comunicadas pela empresa, os fundos obtidos por esta operação vão ser utilizados para pagar dívidas que vencem em 2027. As ações da fabricante de semicondutores Qualcomm registaram uma descida hoje. A queda coincidiu com notícias avançadas pela Bloomberg que indicam que a empresa está em negociações para adquirir a Modular, uma empresa de infraestrutura de software de inteligência artificial. O negócio está avaliado em cerca de 4 bilhões de dólares. O dólar americano está a valorizar em relação ao euro, está num dos valores mais altos dos últimos meses. Já o ouro está a descer, a onça está nos 4.142 dólares e nos Estados Unidos o petróleo está nos 72 dólares o barril.
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Muito bem, com Lenita Gentil e São João Bonito, abrimos esta primeira hora de rotação de 27 de 23 de junho, véspera de São João. Vamos ter uma noite em cheio também para comemorar 51 anos de WJFT. Obrigado a todos por tudo ao longo deste tempo. Hoje também temos jogos para o Mundial. A bola vai rolar uma da tarde para o Grupo K, Portugal, Uzbequistão. Temos também às 4 no Grupo L, portanto, Inglaterra com o Ghana, 7 da noite no Grupo L, Panamá, Croácia, e no Grupo K, o que pertence a Portugal, teremos a Colômbia com o Congo, ou República Democrática do Congo. Vamos até às duas, venha de connosco, hoje também com Roda da Sorte, gentileza da FLAT.

0: Nem mais, Joana Correia, Noite de São João vai acontecer hoje um pouco por todo o lado onde há portugueses, há também uma comemoração do São João, rima e é verdade.
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0: João.
1: Carlos Alberto Muniz com a Marina Mota, 50 anos depois, a marcha de 1900. Aliás, a marcha de 1900, não, a marcha de 2022, assim é que é correto, e passam já 32 minutos das 10 da manhã. 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

0: É verdade, noite de São João e logo à noite vamos saltar as fogueiras nos Amigos da Terceira, mas com guarda-chuva.
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E agora a marcha oficial Sãs Meninas 2025. Foi do ano passado, mas ainda vamos encontrar a deste ano. Cheira São João aqui na sua estação, 51 anos da Rádio.

0: É a marcha oficial de São Joaninas do ano passado. Já temos a marcha deste ano para estrear aqui, ainda durante esta emissão, Rotação 97. Quem nasceu no dia de hoje pertence ao signo de caranguejo. Entre muita gente famosa e conhecida, temos o futebolista francês Zinedine Zidane, nascido em 1972. Se hoje também é dia do seu aniversário, a equipa da WGFI deseja-lhe um dia muito feliz e com muitas repetições. Parabéns!
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E em véspera do São João, esta primeira hora de emissão dedicada ao Santo Popular. Entretanto, daqui a pouco teremos também informação com a Antena 1 em direto de Lisboa. Também ainda hoje vamos arrancar com Roda da Sorte, a comemorar 41 anos da FLAT. E há convites para um dia especial, 19 de julho, exatamente o Atlantic Celebration Day. Mantenha-se em sintonia. Vamos com São João até às 11.

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2: E agora os títulos desta edição.
3: A Associação Missão Escola Pública pede ao Ministério da Educação a abertura de um inquérito para apurar se a circulação online da prova do nono ano de matemática, após o primeiro turno de exames na manhã de ontem, comprometeu a prova realizada pelo segundo turno ao meio-dia. Esta prova é digital, mas há uma imagem do exame, um print screen, a circular na internet. José Sócrates mostra disponibilidade para voltar a depor na Operação Marquês. O antigo primeiro-ministro sugere ao coletivo de juízes voltar a falar em tribunal no mês de setembro. António Guterres quer que as empresas de inteligência artificial usem energias renováveis e sejam transparentes sobre os custos ambientais dos sistemas que suportam esta tecnologia.
2: Notícias com edição de João Vasco.
3: A Missão Escola Pública diz que o exame de matemática do nono ano, realizado ontem em formato digital e sujeito a sigilo, está a circular na internet. De acordo com esta associação, há uma imagem do exame, um chamado print screen, que pode ser consultado online. A Missão Escola Pública não sabe desde quando a prova está na internet, Alexandre Sofia Costa, mas teme que a divulgação do exame possa ter colocado em causa a prova que foi realizada mais tarde pelos alunos do segundo turno.
4: Era para ser secreta, mas a prova de matemática do nono ano está a circular na internet. Há fotografias, print screens de folhas de prova e de rascunho do exame feito ontem. Cristina Mota, da Missão Escola Pública, diz que mais do que comprometer o resultado dos alunos, é prova de que este processo digital da prova não é seguro, porque há quem esteja a fazer a prova e consiga aceder à plataforma e à internet.
5: Não é fiável, não é seguro e permite, portanto, situações deste género. Portanto, o que nós entendemos que possa ter acontecido é que alguém exterior tenha acedido remotamente ao computador de um aluno durante a realização da prova, ou então que o próprio aluno tenha conseguido no seu computador feito os print screens, ou então ter acedido a um outro sistema para conseguir captar ou a imagem ou o vídeo que está a ser entretanto divulgado.
4: A maior parte das escolas tem dois turnos para este exame, por isso, diz Cristina Mota, o processo pode criar notas injustas.
5: Poderá haver passagem de mensagem. E depois, durante o decorrer da prova, independentemente se é no primeiro, se é no segundo turno, uma vez que os alunos utilizam os próprios computadores para a realização da prova e a plataforma já mostrou ser violável, poderá acontecer também durante o decorrer da prova alguém exterior ou o próprio aluno conseguir recolher elementos que depois poderá, conforme está a acontecer, serem divulgados.
4: A Missão Escola Pública defende que o Ministério da Educação deve agora abrir uma averiguação que pode até levar à anulação da prova.
5: Poderá pedir a averiguação, portanto, aqui o instaurar do inquérito para se perceber efetivamente o que se passou e depois, consoante o resultado dessa auditoria, sim, analisar se será ou não viável o pedido do cancelamento.
4: As dúvidas de Cristina Mota, da Missão Escola Pública, sobre um exame que conta 30% para a nota.
3: Antena 1 já pediu esclarecimentos ao Ministério da Educação sobre este caso. Aguardamos resposta. 8 meses depois da pausa pedida por José Sócrates na Operação Marquês, o principal arguido disponibilizou-se hoje para voltar a depor a partir de setembro. Num requerimento assinado pelo ex-primeiro-ministro a que a Antena 1 teve acesso, Sócrates escreve que está agora preparado para abordar outros aspectos da acusação e sugere voltar a falar em tribunal depois do verão, uma vez que o mês de julho está destinado à audição de testemunhas. O preço das casas em Portugal baixou 1,1 pontos percentuais entre o último trimestre de 2025 e os primeiros 3 meses deste ano. É o que revelam os dados divulgados esta manhã pelo Instituto Nacional de Estatística. Segundo o INE, esta é a primeira desaceleração em quase 2 anos. Não acontecia desde o segundo trimestre de 2024. Ainda assim, quando comparados com os primeiros 3

0: meses de 2025 houve um aumento no valor das habitações em quase 18%. Nos primeiros três meses deste ano, do ano de 2026, o aumento dos preços foi mais expressivo nas habitações existentes do que nas habitações novas. O líder parlamentar do PS pede à Ministra do Trabalho e ao Primeiro-Ministro que esclareçam se negociaram com o Chega a redução da idade de reforma para os trabalhadores por turnos, como foi avançado ontem à noite por André Ventura em entrevista à CMTV. Eurico que Brilhante Dias quer saber se Ventura está a falar verdade.
1: A extrema-direita usa a mentira como forma de fazer política. E o deputado André Ventura, nós sabemos que é um deputado que é apanhado várias vezes a faltar à verdade. Agora, a questão é grave, porque o governo, para aprovar a reforma laboral, presumivelmente terá negociado o sistema de pensões com este partido de extrema-direita. Por isso aquilo que nós vamos fazer, e vamos naturalmente perguntar, e a pergunta não deve ser dirigida à Sra. Ministra do Trabalho. A pergunta deve ser dirigida diretamente ao Sr. Primeiro-Ministro, que é perguntar se de facto negociou, pôs em cima da mesa, o sistema de pensões como uma contrapartida para a aprovação da contra-reforma laboral.
0: Eurico Brilhante Dias, esta manhã, em declarações à Antena 1. Recuperamos agora o registro de André Ventura nessa entrevista à CMTV, onde o líder do Chega assegura que negociou com a Ministra do Trabalho a redução da idade da reforma para os trabalhadores por turnos e que Maria do Rosário Ramalho foi desautorizada pelo Primeiro-Ministro.
2: A Sra. Ministra do Trabalho, acho que não cometo nenhuma inconfidência, aliás foi uma das razões pela qual a negociação avançou, assumiu que entre as várias coisas que estava a negociar com o Chega, havia a descida da idade da reforma para os 65 anos ou 40 de descontos para os trabalhadores por turnos, que tivessem uma longa carreira contributiva por turnos. Isto foi dito pela Ministra do Trabalho.
3: Isso era suficiente?
2: Bom, era um passo que estávamos a dar, nós não podemos ter tudo logo. Mas depois o Primeiro-Ministro desautorizou a Ministra do Trabalho e disse que afinal aquilo que se tinha dito ao Chega já não podia ser feito. Quando um partido diz, isto são temas fundamentais, e o Governo te diz, sim senhor, então vamos avançar e vamos trabalhar por aí. Mas depois, 24 horas antes, te dizem que afinal já não podem ir por aí, e o Primeiro-Ministro contradiz uma Ministra do Trabalho. Bom, então isto também não é muito sério em termos de negociação.
0: André Ventura, ontem, em entrevista à CMTV, a Antena 1 já contactou o Ministério do Trabalho a propósito deste tema. Aguardamos também uma resposta. Paulo Raimundo reconhece que os partidos de esquerda estão a enfrentar uma crise, talvez a maior de sempre, mas o secretário-geral dos comunistas vê poucas possibilidades de um entendimento entre PCP e PS devido aos posicionamentos dos socialistas do partido liderado por José Luís Carneiro.
4: Acha que o Partido Socialista está nesta dinâmica de ruptura e mudança? Eu acho que não está.
5: Onde é que falhou a esquerda ao povo?
4: Eu acho que a esquerda não falha. Se me disser assim, o PCP falhou aos trabalhadores? Não, nunca falhamos aos trabalhadores.
5: Então como é que explica que grande parte do eleitorado do PCP se tenha transferido para o Chega?
4: Isso é outro mito. O crescimento do Chega foi à nossa custa?
5: Não contribuiu para o Chega engordar?
4: Pode ter contribuído, mas não me venha dizer é que foi à nossa custa, porque houve outros segmentos.
5: Sim. Mas portanto, significa que houve transferência de eleitorado que antes votava PCP e que agora
4: não sei,
5: aceita votar Chega?
4: É capaz, eu não consigo dizer o contrário.
5: Não fazem essa análise?
4: Eu não lhe consigo dizer o contrário. Há uma coisa que eu lhe consigo é garantir, é que este crescimento não é à nossa custa.
0: Paulo Raimundo, secretário-geral do PCP, em entrevista à editora de política da Antena 1, Natália Carvalho, no podcast Política com Assinatura. É um programa que está disponível nas plataformas habituais de podcast. Pedro Sánchez sente que tem todas as condições para continuar a governar Espanha, apesar das pedras que lhe têm surgido no caminho. Sánchez falou hoje pela primeira vez, depois da condenação do ex-ministro do Partido Socialista Espanhol, José Luis Ábalos, por corrupção e de novos pedidos de demissão em Espanha. Afirmou que pretende continuar a construir um país justo. Foi durante a apresentação de novas medidas destinadas a apoiar pessoas com deficiência e dependência. António Guterres quer que as empresas de inteligência artificial usem energias renováveis. Na Cimeira de Londres, dedicada ao clima e à energia, o secretário-geral das Nações Unidas disse que o mundo está à beira da catástrofe ambiental, sublinhou a urgência de acabar com a dependência das energias fósseis e acelerar a transição energética e fez apelos a uma ação global contra o metano, com cortes radicais na emissão deste gás ao nível dos resíduos e da indústria agroalimentar, mas falou também da inteligência artificial, tecnologia que tem um potencial incalculável, mas com custos ambientais elevados e pouco conhecidos.
6: A inteligência artificial também tem fome de terra, água e energia. Os centros de dados que a suportam já consomem mais eletricidade do que a maioria dos países. Até 2030 poderão usar mais energia do que todos os países, exceto 5, e água suficiente para satisfazer as necessidades básicas de todos os 1.300 mil milhões de residentes da África subsaariana durante um ano inteiro. E apesar destas preocupações óbvias, as comunidades são frequentemente ignoradas quanto ao impacto ambiental da infraestrutura que está a crescer à sua volta.
0: Guterres propôs uma iniciativa de transparência ambiental para a inteligência artificial, pedindo a todas as empresas de IA para medirem e tornarem públicos todos os impactos ambientais dos seus sistemas e assumirem o compromisso de até 2030 terem todos os sistemas alimentados por energias renováveis. E no mundo onde há cada vez mais desinformação, o secretário-geral da ONU também destacou a importância de defender a ciência e a verdade.
3: We must protect science and truth itself.
6: Devemos proteger a ciência e a própria verdade. A ciência deu à humanidade a capacidade de compreender os riscos antes que a catástrofe ocorra. No entanto, a desinformação está a ser espalhada deliberadamente para atrasar a ação climática, consolidar interesses instalados e corroer a confiança. Devemos agir para proteger a independência científica, reforçar a confiança nas evidências e instituições, salvaguardar defensores dos direitos humanos e jornalistas que reportam sobre clima e ambiente, e garantir que todos tenham acesso à informação fiável, credível e baseada na ciência.
0: Os ouvidos de António Guterres a partir de Londres, numa cimeira dedicada ao clima e à energia.
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10: Muito bom dia, mais uma vista de olhos pelo estado do tempo. O dia hoje vai ser com céu nublado. Vamos ter chuva durante a tarde e também durante a noite. A temperatura máxima para hoje à volta dos 73 graus. Para amanhã, um dia com sol, máxima nos 81. Prevê-se também sol para quinta-feira, com a temperatura nos 79. E a dona chuva volta na sexta, com temperatura nos 71.
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10: Olhando para o dólar americano, tem o valor de 87 cêntimos na zona euro, 5 reais e 14 centavos no Brasil, 96 escudos em Cabo Verde.
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10: Quando a maré extremos, maré alta a partir das 4 da tarde, maré baixa agora e novamente às 10h40 da noite, 94% é umidade relativa do ar neste momento aqui na cidade de Baleira, quanto a temperaturas 70 graus em New Bedford e em Fall River, 69 em Providence, 69 também para Hyannis, Taunton com 68,
13: 65 em Boston, Orlando com 90, Quebec com 66 graus.
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0: Rei Roberto gravou esta Amazónia há muitos anos a chamar a atenção para as condições climatéricas à volta do planeta. Esta é a segunda hora do Rotação, 97, 23 de junho, vamos até às 14h. Obrigado por estar connosco desde 1975.
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Filipe Pinto e João Pequeno, Portugal é a nossa vez, é verdade, a partir de uma, todos com Portugal, frente ao Uzbequistão. É um jogo importantíssimo, temos que ganhar para continuar a sonhar. Carrega Portugal!

Muito bem, o Andy Scott. Atrás da tradição é a tradição, e se é a tradição é para se manter. 32 minutos depois das 11, esta é a sua WGFT a comemorar 51 anos de rádio. Obrigado a todos, obrigado por tudo. Todo este apoio que vem desde 1975.

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1: É verdade, e há pouco o ouvinte Jorge Gonçalves de Milville já veio receber a sua documentação, ganhou a quarta e última viagem para Cabo Verde, prémio para dois. Durante 4 semanas esteve aqui na antena da WGFD com apoio da CV Airlines e TFWin Aeroportos.

Em Conte de Rosa com Jejaz, e já estamos a caminho do meio-dia, altura em que o Carlos Félix volta à antena para atualizar a informação da região. Temos também o Chef Nando com mais uma sugestão para almoço ou jantar, e ainda o Jornal do Desporto de Antena 1. Está bem, está com a WJFT.

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0: O chefe José Artur Cabral informa que o restaurante Caldeiras vai encerrar para férias no dia 28 de junho e abre ao público no dia 15 de julho. 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

0: Um dia de cada vez, saudoso Manel, e o no Texas já está pintado de verde e vermelho. Portugal, Uzbequistão jogam a partir da uma. Carlos Félix, Chef Nando e José Pedro Pinto, por esta ordem, vão entrar em antena já a seguir para notícias da região. Hoje cozinho eu e o Jornal de Desporto Antena 1. Boa tarde, é meio-dia na costa leste dos Estados Unidos.
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1: Membro a apoiar o projeto, com cerca de 460 votos a favor e 190 contra. Após um chumbo nas urnas em novembro, a escola voltou a propor o mesmo plano de 288 milhões. O objetivo era construir um novo edifício para aumentar o número de alunos e resolver problemas de envelhecimento das instalações, falhas no sistema e falta de proteção contra incêndios. O novo espaço teria equipamento mais moderno e iria permitir à escola oferecer 3 novos cursos profissionais: sistemas de aquecimento e ventilação, canalização e assistência dentária. O projeto iria receber um financiamento estadual de 129 milhões, com um valor adicional de 11 milhões em incentivos. O custo restante seria de 148 milhões, que seria então dividido por Rochester, Mariposa, Carver, Acushnet e Lakeville. Estava estimado que Rochester pagasse cerca de 22 milhões e Mariposa de cerca de 11 milhões. As localidades tinham a opção de apresentar aos eleitores uma medida para aumentar temporariamente os impostos para pagar este projeto, um encargo que iria durar 30 anos. Os apoiantes do projeto referem que os resultados foram semelhantes à votação de novembro, pelo que a Comissão Escolar terá agora de recuar e avaliar novas opções. O evento Sail Boston 2026 vai trazer milhões de pessoas à cidade. O público vai poder ver os grandes veleiros no mês de julho como parte das comemorações dos 250 anos da independência dos Estados Unidos. Entre 11 e 16 de julho, mais de 60 navios de 20 países vão estar no porto de Boston, incluindo o navio-escola Sagres, de Portugal. A organização espera mais de 4 milhões de pessoas em Boston. Este evento está a ser planeado desde 2018 e promete ser a maior edição desde o ano 2000. Os grandes veleiros visitaram Boston pela última vez em 2017. O grande Sail Boston 2026 vai acontecer no sábado 11 de julho, entre as 9 da manhã e as 4 da tarde. Os navios vão entrar no porto de Boston em pequenas frotas e dar a volta perto de Charlestown antes de atracarem. Depois do desfile, as pessoas vão poder subir a bordo dos navios até o dia 15 de julho. As embarcações vão estar ancoradas em vários locais da área de Boston. Os organizadores lembram que Boston é uma das duas únicas cidades a receber em simultâneo os grandes veleiros e também os adeptos do futebol no Campeonato do Mundo. Quanto ao navio escola Sagres, estará em Boston de 10 a 16 de julho e em New Bedford vai estar de 19 a 23 de julho. A polícia de Fall River deteve um homem de 35 anos por posse ilegal de armas e drogas. Na sexta-feira, detetives fizeram buscas numa casa na rua Botwell. No quarto do suspeito, as autoridades apreenderam duas armas ilegais. A polícia encontrou ainda dispositivos de conversão para armas automáticas no mesmo quarto. A investigação descobriu também materiais para embalar drogas, incluindo sacos de plástico e uma balança digital com restos do que se suspeita ser cocaína. O detido enfrenta várias acusações criminais graves. Estas incluem posse de arma automática carregada, posse de armas de grande capacidade e armazenamento indevido de arma perto de um menor. O homem tinha um historial com 3 crimes anteriores relacionado com violências ou drogas. E hoje a sua WJFD 97.3 celebra 51 anos de emissões contínuas a partir de New Bedford. 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As emissões em português começaram em 1950, com um programa semanal, e em 23 de junho de 1975, há 51 anos, o antigo procurador distrital Edmundo Diniz adquiriu a estação e alterou o nome para WJFD, passando também a funcionar 24 horas por dia em português. Ao longo dos anos, a rádio foi-se modernizando. Em 2006, iniciou a sua transmissão também através da internet e em 2015 tornou-se a primeira e única rádio portuguesa.

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6: Partilho consigo mais uma receita tradicional para os apreciadores de bacalhau. Bacalhau com natas. Coza uma libra de bacalhau demolhado e desfie em lascas. Numa frigideira, cozinhe 6 onças de cebola em 3 onças de azeite. Junte o bacalhau e 12 onças de batatas em cubos previamente fritas. Acrescente 10 onças de natas e misture bem. Coloque num tabuleiro e leve ao forno a 375 graus Fahrenheit por 25 minutos até ficar dourado. Um dos pratos mais populares da gastronomia portuguesa.
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9: Jornal de Desporto, títulos desta edição, José Pedro Pinto.
10: Sem Tomás Araújo, mas com Rubem Dias e mais mexidas à vista para ganhar sim ou sim ao Uzbequistão. Neste jornal vamos a Houston, na contagem decrescente para a primeira final da seleção no Mundial. Seca de Cristiano contrasta com forma assombrosa de Messi, Mbappé ou Haaland. António Silva parte a louça, admite que ainda não sabe se vai renovar pelo Benfica e diz-se vítima de perseguição. Oficial Norberto Alves deixa basquetebol das Águias, ainda a apresentação do Estoril Open e a seleção de handball de praia que joga esta hora no arranque do Campeonato do Mundo.
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10: Isto é o que todo um país não quer ouvir.
11: Ah, isto me dá para
10: Para que não haja necessidade de reportar problemas em Houston, há que vencer o Uzbequistão a partir das 6 da tarde, depois da entrada em falso com o empate diante da República Democrática do Congo. Roberto Martínez prepara várias mexidas no 11 inicial, com a garantia desde já que Tomás Araújo, lesionado, dirá ceder o lugar ao recuperado Rubem Dias, e nas horas que antecedem o pontapé de saída nessa primeira final das Quinas no Campeonato do Mundo, conferimos as expectativas da diáspora lusa com um dos enviados especiais da rádio ao Texas, Nuno Matos.
11: Estamos a poucas horas do segundo jogo do Campeonato do Mundo para Portugal. É o Portugal-Uzbequistão, sem margem para erro. A seleção vai contar com pelo menos 10 mil portugueses nas bancadas do estádio de Houston. Já nos encontramos com alguns desses portugueses que vão assistir ao jogo. O Fernando, a Carla, também o Pedro. Pedro, confiante para o jogo logo mais, vai ter que ser até que a voz lhe doa, não é?
12: Sim, eu acho que vai ser um jogo muito ofensivo, temos que marcar golos para tentar ganhar este jogo comparado com o último jogo com o Congo.
11: Previsão?
12: Acho que 2-0 é uma boa previsão do que podemos esperar por este resultado.
11: Vieram de Boston?
12: Sim, viemos de Boston até cá e agora vamos seguir até Miami depois deste jogo.
11: Está aqui com o Pedro, o Fernando, são amigos, vieram juntos. O Fernando é cabo-verdiano, mas tem também o amor à seleção nacional e veste a camisola 7 de Cristiano Ronaldo. É mesmo o seu ídolo?
13: É o meu ídolo.
11: O que é que espera para este jogo? Portugal terá que fazer melhor do que fez com o Congo?
13: Ah, terá que fazer muito melhor do que fez com o Congo. Acho que é jogar para frente e a gente vai vencer por 4-1.
11: E Cabo Verde, como é que tem visto? Orgulhoso também do seu país?
13: Muito orgulhoso, não esperava, mas para a próxima fase a gente vai com certeza.
11: E o Vozinha? Hã? Está a falar aqui nos Estados Unidos.
13: Vozinha está muito famoso. Onde é que eu vou é Vozinha.
11: Portugal vai entrar em campo com o apoio de muitos portugueses. Pedro, tem-se cruzado com muitos portugueses por aí?
12: Temos cruzados, há alguns de Portugal mesmo e outros de outras partes dos Estados Unidos e do Canadá, mas sim, há muitos adeptos cá, principalmente este jogo.
11: Muito obrigado e bom jogo para a Carla, para o Fernando e também para o Pedro. José Pedro Pinto, recordar que para esta partida Tomás Araújo está fora, Ruben Dias está de regresso, João Félix também deve ser aposta e Portugal deve alinhar de início com Diogo Costa, João Cancelo, Ruben Dias, Renato Veiga e Nuno Mendes, Vitinha, João Neves, Bruno Fernandes, Pedro Neto, João Félix e Cristiano Ronaldo.
10: A outra partida do grupo Congo-Colômbia joga-se somente às 3 da manhã da próxima madrugada. Os últimos dias têm sido marcados por tensão palpável no quartel general da Seleção Nacional, mas as críticas não ficam muito tempo na cabeça de Roberto Martínez.
14: Focados, estamos muito fortes e posso dizer que agora o grupo está mais unido que antes de chegar ao Mundial. É um processo, são já 22 dias de trabalho e o barulho não entra no balneário, posso dizer isso.
10: Acima de tudo, há raiva para vir ao de cima diante do Uzbequistão, depois da escorregadela logo a abrir.
14: Limpar o sentimento de raiva e o sentimento de tristeza, porque não atingimos o resultado que queríamos, mas o foco no balneário é total.
10: E João Cancelo assume, hoje é ganhar ou ganhar.
15: Temos essa obrigação, sabemos que temos muito pouca margem de erro neste momento e o que queremos é fazer um grande jogo com um futebol atrativo e saímos com a vitória.
10: Pela frente, aquela que é tida como a seleção mais fraca, os uzbeques, que têm como selecionador o Bola de Ouro de 2006, o antigo defesa italiano Fábio Cannavaro.
16: Uma squadra que não há paura de jogar.
17: Uma equipa que não tem medo, mesmo jogando frente a Portugal, mas temos uma ideia, um conceito e a possibilidade de fazer golos. Não podemos estar sempre em bloco baixo os 90 minutos, mas quando tivermos a bola, temos que tentar, mesmo que seja frente a Portugal.
10: Promessa de selecionador, mas há mais pontos a ter em conta relativamente ao Uzbequistão. O jornalista Walter Madureira falou com Ratinho, médio brasileiro que atua naquele país ao serviço do Neftchi.
18: É uma seleção jovem que tem um treinador que, por característica, gosta que o time joga, tem a posse de bola. E apesar de ser a primeira vez que estão participando desse torneio, potencial, podem fazer grandes jogos e que podem surpreender.
10: E os avisos não se ficam por aí.
18: São 3-4 jogadores que podem fazer a diferença, que tem um bom 1-1, tem uma boa característica individual, tanto drible como finalização. Acho que essa é a principal característica que Portugal deveria ter um pouco de cuidado.
10: Ratinho na Antena 1 sobre os perigos dessa frente de ataque do Uzbequistão. Para o Portugal-Uzbequistão há outro interesse particular, o de saber se Cristiano Ronaldo vai conseguir conseguir voltar aos golos. A Seca, Fernando Urico, o outro enviado especial da Rádio Pública ao Mundial, já leva bastante tempo.
17: Em tempos, Ronaldo disse que os golos são como o ketchup. Mal se abre a tampa do frasco, é sempre a marcar. E o maior goleador da história do futebol mundial bem precisa recordar esta máxima. CR7 vai já em 10 jogos consecutivos sem marcar em fases finais de europeus e campeonatos do mundo. São 4 anos sem erguer os braços. A última vez foi de pontapé de penalti no Mundial do Qatar, na vitória 3-2 diante do Ghana. Seguiram-se mais 4 jogos em branco no Mundial, 5 no Euro 2024, a que se junta o desafio com a República Democrática do Congo aqui nos Estados Unidos. É demasiado tempo sem faturar nos palcos principais do futebol mundial a nível de seleções.
10: Ora, a realidade é que começa a ser difícil para CR7 acompanhar o andamento da concorrência mais direta. Leo Messi, desde logo, fez história ao bizar pela Argentina na vitória 2-0 sobre a Áustria, que consumou a passagem dos campeões do mundo aos 16 avos. O argentino tornou-se no melhor marcador de sempre em fases finais de mundiais, superando o Miroslav Klose.
19: Vivo este momento como algo especial, como sempre vivi. Só quero desfrutar de jogar futebol, estar bem dentro do campo. Marquei um golo quando estava chateado por ter falhado o penalti. Bati muito mal na bola e errei. Felizmente conseguimos reverter a situação, chegar à vantagem e segurar os 3 pontos, que era o mais importante.
10: E no outro jogo deste grupo J, o grupo da Argentina, a Argélia, relançou o apuramento ao eliminar a estreante Jordânia com triunfo 2-1. Houve mais bis a registar nas últimas horas. Por exemplo, o de Mbappé no acidentado França 3, Iraque 0. E digo acidentado porque devido a um forte temporal a partida esteve interrompida durante 2 horas. No grupo I, gauleses já apurados para a fase eliminar, e o mesmo cenário para a Noruega, que com um bis de Erling Haaland bateu o Senegal por 3-2, confirmando igualmente a qualificação. Na agenda de hoje, além do grupo de Portugal, haverá também apetite redobrado no grupo L, com o duelo entre Inglaterra e Gana a partir das 9 da noite. Africanos comandados por Carlos Queiroz estão em igualdade pontual com os britânicos.
20: Inglaterra tem suas forças, nós temos nossas. O mais importante é que nós não vamos perder nossa identidade, porque queremos somar pontos para chegar à qualificação.
10: E ainda neste grupo L, à meia-noite, Panamá-Croácia. Por cá, a atualidade dos clubes dominada pelas inesperadas revelações de António Silva. O central do Benfica disse em conversa com o youtuber J. Oliveira 10 que ainda não sabe se vai renovar contrato. Rui Costa já formalizou proposta de 1 milhão e 200 mil euros líquidos por época para o defesa que o presidente pretende ver como capitão encarnado, mas António Silva está em fase de reflexão.
21: Ainda não sei, o que eu posso dizer é que há uma proposta do clube que me foi apresentada na última semana do ano, antes do jogo do Estoril. E neste momento há contactos constantes entre os meus empresários e o clube. O futuro nunca é garantido, porque no futebol as coisas mudam muito rapidamente. O que eu posso dizer é que há sim a proposta do clube.
10: O jovem central de 22 anos tem sido alvo de várias críticas e não esconde o estado de alma.
21: Não gosto de me vitimizar, mas acho que sim, que acho que há uma perseguição às vezes da culpa é do António. Acho que existe um bocadinho que eu posso controlar o meu trabalho. E o meu trabalho eu sei que o faço bem. Sou o primeiro a chegar ao centro de estágio, sou o primeiro a ir ao ginásio, sou o primeiro a tomar um pequeno almoço, sou o primeiro a ir à física, porque eu realmente é a minha vida, é o que eu gosto e é isso que eu controlo.
10: Fora da seleção, no Mundial, António Silva amplia o ponto de vista de que, também de quinas ao peito, sofre tratamento diferenciado. O central recupera os erros que cometeu no Euro 2024.
21: Nesse mesmo torneio, o Pepe tem um erro que é perfeitamente normal e que não dá golo, mas que se desse golo não iam fazer o mesmo que fazem comigo, porque o Pepe é o Pepe. É incomparável, mas só para dizer que da mesma maneira que eu errei com 20 anos, o Pepe errou com 41, eu vou errar quando tiver 30 ou 35, porque faz parte do jogo. O Nico também o faz, o Tomás também o faz. Faz parte da nossa posição eu errar, e é normal que durante o ano que os centrais tenham erros, porque senão também não há golo.
10: António Silva, um livro aberto e com próximos capítulos para continuar a acompanhar. No mercado, o dia está a ser marcado pelo maior negócio da história do Estoril. Kevin Bomá acaba de ser transferido para o Salzburgo por 8 milhões e meio de euros. O central togolês havia sido contratado há 2 temporadas aos franceses do Rodé por 250 mil euros. Agora é a transferência recorde dos canarinhos. No basquetebol, confirmada a saída de Norberto Alves do Benfica. O treinador guiou as águias ao tetracampeonato, falhou o penta na última época, com título perdido para o Futebol Clube do Porto, e sai também com o feito de ter estreado uma equipa portuguesa na Liga dos Campeões.
11: Magalhães.
0: Senti que era o fim de um ciclo, era algo que estava a ser pensado da minha parte, sentir que para a equipa continuar a vencer era preciso mudar o treinador.
11: Norberto Alves invocou razões de ordem pessoal para acertar rescisão mútua de contrato com o Sport Lisboa e Benfica. De regresso ao circuito ATP, após um ano de interregno, apresentada esta hora a edição 2026 do Estoril Open. A principal prova do ténis nacional decorre entre 18 e 26 de julho e novidades não faltam com cartaz recheado de estrelas. Direto com o Hotel Palácio no Estoril, onde João Alves Domingos tens a possibilidade de falar com o diretor do torneio. Boa tarde.
2: Muito boa tarde, Zé. Temos já apresentada a 11ª edição do Estoril Open, que este ano tem mudança de data. Connosco temos o diretor do torneio, João Zelhão. Um torneio que costumava acontecer durante a primavera, muda agora para o verão. O que é que podemos também esperar com esta mudança de data?
22: Realmente estamos muito contentes com esta nova data. Realmente estávamos com alguns receios em relação à adesão de sponsors, de público e tudo mais, mas até ao momento já vamos com 6 sessões esgotadas. Temos um quadro que nos deixa muito orgulhosos, com vários jogadores de renome, e vá lá, muitos atletas que já fizeram história no ténis, não só cá em Portugal, como também internacionalmente. O meu caso, o Sain Wawrinka, vencedor de 3 títulos de Grand Slam, mas obviamente Casper Ruud, que é o cabeça de cartaz e o cabeça é número 1, mas depois também grandes novidades como Andrei Rublev, Darder e Davidovich Fokina, os portugueses e tantos outros jogadores que realmente vêm trazer aqui um alento novo ao projeto, e realmente temos conseguido convencer toda a gente que faz sentido este evento no verão. Vai ser um evento muito mais de férias, com muito mais talvez turistas também, que vão estar de férias em Cascais, mas acho que é realmente um evento em que o sol, o calor, vão realmente trazer muita animação ao Millennium Estoril Open.
2: Em termos do ténis jogado dentro do corte, o que é que podemos esperar, que expectativas tem para esta edição do torneio, como já disse, com grandes nomes apresentados?
22: Bem, temos 3 ex-campeões a participar este ano, nomeadamente o Casper Ruud, o Ubi Urkacz, 2 ex-top 10, e que quando venceram o Estoril Open em 2023 e 24 eram top 10, e depois o Pablo Carreño Busta, que está outra vez a jogar muitíssimo bem, já foi o espanhol top 10, já ganhou a Taça Davis, é um grande nome do ténis mundial, mas depois obviamente nomes que os portugueses querem ver, obviamente os melhores portugueses, o Nuno Borges, o Jaime Faria, o Henrique Rocha, e claro, novos talentos. Nós gostamos sempre de apresentar novos talentos. Temos, por exemplo, o belga, que é muito bom, Alexander Bloks, excelente jogador. Também o Prismic, Dino Prismic, ganhou agora há poucas semanas ao Djokovic em Roma. E, portanto, são realmente nomes muito jovens e que vão realmente ser futuras estrelas do ténis mundial.
2: Muito obrigado, João Zelhão, diretor do Estoril Open, que este ano acontece entre 18 e 26 de julho, aqui com o cartaz já apresentado. Também algumas novidades e esta alteração de data com o Estoril Open a passar para o verão.
11: Obrigado, João Alves Domingos, na apresentação do Estoril Open. Ainda no ténis, 2 notas relevantes. O Wimbledon Qualifying Feminino, esta tarde, entra em ação Francisca Jorge. A tenista portuguesa vai defrontar a húngara Dalma Galfi, e no masculino, acesso aos quartos de final do torneio de Maiorca, categoria ATP 250. O número 1 português, Nuno Borges, defronta daqui a pouco o alemão Ian Lennart Struff. Uma mão cheia de medalhas nos europeus de maratonas. É com essa expectativa que o selecionador nacional da especialidade parte para mais uma grande fase final de canoagem para Portugal.
23: 3 medalhas à partida poderão vir numa prova dita normal. Poderá ser o Zé Ramalha, C1 do C1 Sénior e uma do C2 Sénior, ou uma do Sub-23. Por isso nós à partida temos 4 candidatos a medalhas. Espero trazer pelo menos ali na casa das 5, como temos júniores que pelos registros nos mostraram, poderão ter algum potencial de lutar por medalhas.
11: Rui Câncio, à agência Lusa, sabendo que o recorde luso é de 9 medalhas alcançadas em 2025 em Ponta de Lima. Os europeus de maratonas arrancam quinta-feira em Pitești, na Roménia. Portugal leva 14 canoístas, com destaque para o experiente José Ramalho. Neste 23 de junho, em que se assinala mais um dia olímpico, o Comitê Olímpico de Portugal deu posse aos membros das comissões consultivas do organismo. Para que servem e com que expectativa são criadas estas mesmas comissões, explica o presidente Fernando Gomes.
24: Não temos o saber todo e é extremamente importante abrir o Comitê Olímpico à sociedade civil, com pessoas que nos possam ajudar a
1: refletir, a pensar o futuro do desporto em Portugal e, portanto, com esta diversidade de comissões possam refletir dentro desse contexto e poder nos ajudar na nossa missão de que aquilo que nós definimos relativamente ao Comitê Olímpico de Portugal.
10: Fernando Gomes, à Rádio Pública, à margem de iniciativas para escolas nos jardins do Palácio do Marquês de Pombal, em Oeiras, organizadas pelo Comitê Olímpico de Portugal. Antes de fecharmos o handebol de praia, a seleção masculina acaba de entrar a vencer no Mundial que decorre em Zagreb, na Croácia. Portugal bateu os Estados Unidos por 2-0 no arranque do Grupo A e volta a jogar ainda hoje a partir das 8 da noite frente ao Irão.
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E como é bom ouvir Mafalda Veiga aqui com Gota. Boa tarde, hora de almoço na Costa Leste, terça-feira 23 de junho, véspera do São João, no Bedford com céu nublado, umidade relativa do ar 100%, a temperatura nos 69 graus, previsão de chuva para esta tarde e noite. É verdade, o São Pedro a fazer aqui olhinhos ao São João. Vai ser uma noite de fogueiras com chuva à mistura. Daqui a pouco Portugal entra em campo no Texas para defrontar o Uzbequistão. É mais um jogo do Grupo K neste Mundial de Futebol. Às 4 horas será a vez de Inglaterra jogar com Gana no Grupo L. Às 7, também para o Grupo L, o Panamá com a Croácia. E às 10 da noite para o Grupo K e o jogo que interessa a Portugal, teremos Colômbia com a República Democrática do Congo.

Isso mesmo, Força Portugal, bola na rede. Esta hora na 93 Sul e Norte, na zona de Boston, trânsito muito vagaroso. Para Arranca, boa viagem com a sua 97.3. Obrigadíssimo pela boleia.

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Primeiro amor, Wagner com Joana, um tema lançado em 1991. Temos também a informar que a lua cheia é no dia 30. Entretanto, vamos saber como é a madrugada na Ribeira. Aumente só mais um bocadinho o volume do seu setor.

Dom Rodrigo e ficaram a conhecer a madrugada na Ribeira. Na próxima hora temos Roda da Sorte. 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

os búzios com a namora, mas às vezes há também aquele beijo da saudade. É a vez de Marisa, aqui na antena da sua WJFD. Meio-dia, 49 minutos. Muito boa tarde.

0: Maurice, aqui bem acompanhada por Tito Paris, e que é o beijo de saudade. Daqui a pouco teremos informação em direto de Lisboa e também o arranque do Portugal, Uzbequistão para o Mundial.
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0: E para terminar esta hora de emissão, fomos ao baú. E temos aqui o fado da despedida. Há quanto tempo não ouvi isto? Um fado de Coimbra.

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3: Está na hora de conhecermos as notícias que marcam esta terça-feira, João Vasco.
4: André Ventura insiste que só aprova a prestação social única se o acesso dos imigrantes a este apoio for condicionado. O líder do Chega desafia também o governo a avançar com uma reforma da justiça em vez de insistir em mudar a lei laboral. E vamos também espreitar a nova ponte para peões e bicicletas que vai nascer entre Porto e Gaia. André Ventura desafia o Governo a avançar com uma reforma da Justiça em vez de insistir em mudar a Lei Geral do Trabalho. Em declarações aos jornalistas esta tarde, à margem de uma visita à Estação do Oriente em Lisboa, Ventura assegurou que o Executivo poderá contar com o apoio do Chega para essa reforma do setor da Justiça. O Presidente do Chega voltou a afirmar, tal como tinha feito ontem à noite em entrevista à CMTV, que a Ministra do Trabalho negociou com o Chega a redução da idade da reforma para os trabalhadores por turnos, mas foi desautorizada pelo Primeiro-Ministro. Ventura afirmou ainda que o Chega e o Governo estão a negociar.

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2: Contribuir para a segurança social. O princípio é que quem vem para Portugal não deve receber subsídios antes de descontar. Este é o princípio 1. E este princípio para nós é mesmo importante. Isto tem que estar vertido na proposta de prestação social única. A outra questão prende-se com o trabalho comunitário. E é sabido que o Chega foi o precursor, quem provavelmente mais defendeu em Portugal e defende que quem recebe esse tipo de subsídios deve contribuir para a comunidade de alguma maneira.
3: As condições de André Ventura para aprovar a prestação social única. A Missão Escola Pública diz que o exame de matemática do nono ano, realizado ontem em formato digital e sujeito a sigilo, está a circular na internet. De acordo com esta associação, há uma imagem do exame, um print screen, que pode ser consultado online. A Missão Escola Pública não sabe desde quando a prova está na internet, Alexandra Sofia Costa, mas teme que a divulgação do exame possa ter colocado em causa a prova que foi realizada pelos alunos do segundo turno no dia de ontem ao meio-dia.
4: Uma das pessoas que está a divulgar estas fotografias e vídeos do exame, diz Cristina Mota, da Missão Escola Pública, é mesmo um professor de matemática.
5: Entendemos que é bastante grave. Portanto, tendo em conta a facilidade que neste momento também temos de acesso à profissão docente, entendemos que também tem de estar salvaguardado a imagem do professor e que a Missão Escola Pública repudia completamente a atitude de um colega se tratar do caso.
4: O que leva Cristina Mota, da Missão Escola Pública, a dizer que o resultado deste exame, que vale 30% para a avaliação final do nono ano, está comprometido. A prova digital, diz, não é segura.
5: Não é fiável, não é seguro.
4: A maior parte das escolas tem a prova realizada em dois turnos. Cristina Mota diz que este processo vai criar notas injustas.
5: Poderá haver passagem de mensagem. E depois, durante o decorrer da prova, independentemente se é no primeiro, se é no segundo turno, uma vez que os alunos utilizam os próprios computadores para a realização da prova e a plataforma já mostrou ser violável, poderá acontecer também durante o decorrer da prova alguém exterior ou o próprio aluno conseguir recolher elementos que depois poderá, conforme está a acontecer, serem divulgados.
4: A Associação Missão Escola Pública pede por isso ao Ministério da Educação que investigue e, em última análise, cancele o resultado nacional.
5: Deverá pedir a averiguação do instaurar do inquérito para se perceber efetivamente o que se passou e depois, consoante o resultado dessa auditoria, sim, analisar se será ou não viável o pedido do cancelamento.
4: O pedido de uma averiguação para já à prova de conclusão do nono ano de matemática e depois até um cancelamento.
3: Antena 1 já contactou o Ministério da Educação para perceber se a instituição liderada por Fernando Alexandre vai de facto abrir um inquérito a este caso. Aguardamos resposta. 8 meses depois da pausa pedida por José Sócrates na Operação Marquês, o principal arguido disponibilizou-se hoje para voltar a depor a partir de setembro. Num requerimento assinado pelo ex-primeiro-ministro a que a Antena 1 teve acesso, Sócrates escreve que está agora preparado para abordar outros aspectos da acusação e sugere voltar a falar em tribunal depois do verão, uma vez que o mês de julho está destinado à audição de testemunhas na Operação Marquês. As cidades de Porto e Gaia vão ter uma nova ponte a ligá-las lá para o final de 2029. É uma ponte para peões e bicicletas. Esta manhã as duas autarquias assinaram um memorando de entendimento para a elaboração do concurso para a construção desta ponte. O repórter Nuno Amaral esteve na assinatura deste memorando e vai contar-nos como vai ser a ponte e quanto vai custar.
6: O investimento vai rondar os 25 milhões de euros, metade a cada margem do rio, o tabuleiro à volta de 250 metros de comprimento. A nova ponte pedonal e ciclável vai ligar as duas ribeiras, a de Porto e a de Gaia, umas centenas de metros depois da ponte Dom Luís I, em direção à Foz. O presidente da Câmara do Porto fala na ponte simbólica que já une as duas grandes cidades e da outra, da ponte literal.
7: Esta ponte eu diria que é uma necessidade histórica. Acho que vai ter um benefício na mobilidade, vai ter um benefício económico que me parece evidente. Para ambas as margens, nós precisamos de ganhar escala, de alargar o território, para que de facto não haja um excesso de concentração como infelizmente temos atualmente. Nós queremos muitos turistas, nós gostamos de ter turismo, mas a cidade não se pode prejudicar e os habitantes locais não podem ser prejudicados com o facto de termos tanto turismo. Esta ponte vai ter este efeito.
6: Já o autarca de Gaia, Luís Filipe Menezes, que no início dos anos 2000 sugeriu uma ponte pedonal a unir as duas margens do Douro, fala de um ícone que vai promover a região.
8: Esta ponte pode ter um enorme potencial para além daquilo que corre de termos tantas pontes.

0: porque é numa zona da grande movida de turismo, mas também, atendendo à maneira como foi conceptualizada, poderá ser uma obra de arte.
1: O concurso deve estar concluído até ao final do ano. Ambos os autarcas esperam ter a ponte aberta a peões e a bicicletas no final de 2029.
2: Uma nova ponte para peões e bicicletas entre Porto e Gaia, uma ponte apresentada na véspera do São João. Foi apresentada esta tarde a edição deste ano do Estoril Open. O português Jaime Faria recebeu o último wildcard para entrar num torneio que vai contar com 7 tenistas do atual top 40 do mundo e que tem uma nova data no calendário, João Alves Domingos.
3: Passou da primavera para o verão, o Estoril Open tem nova data no calendário, de 18 a 26 de julho, com 7 tenistas do top 40 mundial.
4: Já vamos com 6 sessões esgotadas, temos um quadro que nos deixa muito orgulhosos, com vários jogadores de renome, e vai lá muitos atletas que já fizeram história no ténis, não só cá em Portugal, como também internacionalmente, como é o caso do Stan Wawrinka, vencedor 3 títulos do Grand Slam, mas obviamente Casper Ruud, que é o cabeça de cartaz e o cabeça número 1, mas depois também grandes novidades como Andrei Rublev, da Arder e Davidovich portugueses, e tantos outros jogadores que realmente vêm trazer aqui um alento novo ao projeto.
3: Nuno Borges e Jaime Faria são os representantes do torneio de ténis ATP 250, onde também há novidades em relação aos horários dos encontros.
4: Uma das grandes novidades são realmente os horários das meias finais e da final. No último fim de semana, no dia 25 de julho, que é as meias finais vão só começar ao final da tarde.
3: Estoril Open oficialmente apresentado, a terra batida portuguesa está de volta.
2: É de 18 a 26 de julho. Agora vamos à Albânia, porque as ruas da capital, Tirana, são palco de manifestações diárias há quase um mês. Protestos que começaram devido à construção de um resort de luxo ligado à família de Donald Trump numa zona protegida, mas que se transformaram na Revolução dos Flamingos, um movimento social, Daniel Belo, que pede a demissão do governo e profundas mudanças no país.
5: As ruas de Tirana voltaram a encher-se de manifestantes. É o 24º dia consecutivo de manifestações contra a construção de um resort de luxo numa zona costeira protegida, um projeto desenvolvido por uma empresa ligada a Jared Kushner, o genro de Donald Trump, e à filha do presidente norte-americano. Esse foi o ponto de partida, mas os protestos acabaram por assumir uma expressão alargada de desagrado contra a corrupção e o domínio dos oligarcas na Albânia. Transformaram-se num movimento social a que chamam Revolução dos Flamingos, a ave que vive na zona protegida onde querem construir o tal resort. Nas ruas de Tirana pedem-se mudanças profundas no país. É a voz de Dritan Goshaj, representante do grupo que coordena estes protestos, a explicar as exigências do povo albanês. Querem a renúncia irrevogável do primeiro-ministro e do governo e a criação de um governo de transição técnico, apartidário, com mandato de 12 meses. Exigem alterações à Constituição, à lei eleitoral, à lei do financiamento dos partidos políticos e outras organizações e uma restrição que limita 2 mandatos o exercício do cargo de primeiro-ministro, sem esquecer a anulação das alterações feitas à lei sobre áreas protegidas, às alterações à legislação do património cultural e à revogação do quadro legal que regula os investimentos estratégicos. Esta onda de protestos tem-se espalhado pelo país. Além das manifestações em Tirana, hoje também houve protestos no sul, na praia de Cacome, o sítio onde querem construir o resort. Os moradores das localidades próximas derrubaram vedações e barreiras que limitam o local, enquanto gritavam palavras de ordem como "A Albânia não está à venda".
2: Os albaneses nas ruas a contestarem a atuação do governo, os manifestantes chamam a este movimento a Revolução dos Flamingos.
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9: Muito boa tarde. Portugal já ganha por 1-0, marcou Cristiano Ronaldo.
10: Quanto tempo? A tarde com céu nublado e chuva, temperatura máxima à volta dos 73 graus. Para amanhã espera-se um dia com sol, a temperatura nos 81, também sol para quinta-feira, a temperatura à volta dos 79 graus.
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10: E o dólar americano vale 87 cêntimos na zona euro, 5 reais 14 centavos no Brasil e 96 escudos em Cabo Verde.
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10: Muito bem, quanto a maré baixa a esta hora, novamente às 10h40 da noite, alta às 4 da tarde. 70 graus aqui em New Bedford e também em Quebec, no Canadá, imagino só. Depois 68 para Providence, Newark, New Jersey, Lowell, Hyannis. 69 na zona de Fall River, 67 em Taunton, 94 em Orlando. E temos a zona de Peabody com 66 graus.
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E podemos sonhar, Steven, aqui a abrir esta etapa 4 e última de rotação, e Portugal faz 2-0, um belo golo de Nuno Mendes de livre direto, todo o escolho para o Cristiano Ronaldo, aparece o pé esquerdo de Nuno Mendes a meter a bola na gaveta.

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0: Santa Maria, és minha vida. Entretanto, já estamos com 28 minutos, Portugal 2, Uzbequistão 0. E a partir de agora vamos então para a Roda da Sorte, 508-996-9611. Temos 51 números, de 1 a 51. Dentro desta roda nós temos 20 pacotes com dois convites. Para o dia 19 de julho, e a convite da FLAD, que está a comemorar 41 anos, celebrar exatamente o Atlantic Day. A partir das 3, no auditório do New Bedford High School, haverá a final do Mundial ao vivo e depois António Zambujo Show. 508-996-9611. Temos 20 prémios dentro de uma roda com 51 números. Vamos ver como é que está a sorte dos nossos ouvintes. Esta hora, 1:30 na Costa Leste. Vamos então à chamada de número 1. Viva, muito boa tarde.
1: Boa tarde. É que estamos a brincar à Roda da Sorte?
0: Sim, senhora, Roda da Sorte. Já tinha saudades de uma rodinha da sorte, não era verdade?
1: Era verdade.
0: Muito bem, estou a falar com quem?
1: Com a Debbie.
0: Com a Debbie?
1: Debbie, yes.
0: Debbie, liga de onde?
1: De Fall River.
0: Fall River, Debbie de Fall River, sim, senhora. Muito bem, Debbie. Então, de 1 a 51, temos aqui 20 prémios. Qual o número? Qual o número?
1: 22.
0: Quero o número 22, sim senhora. O número 22 quer dizer que amanhã pode voltar a jogar, está bem?
1: Ah, ok.
0: Muito okay. Obrigado, muito boa tarde. E vamos agora falar com mais um ouvinte. Viva, muito boa tarde.
2: Boa tarde.
0: Boa tarde, estou a falar com quem?
2: Com a Maria Santos.
0: Com Maria Santos. Tenho indicação de que agora também o Uzbequistão marcou. Neste momento, 30 minutos, Portugal 2, Uzbequistão 1. Maria Santos, liga de onde?
2: Brockton.
0: De?
2: Brockton.
0: De Brockton, sim senhor. O seu rádio está um bocadinho alto, se baixasse um bocadinho melhorava imenso a nossa comunicação. Muito bem, Maria Santos de Brockton. E qual o número que vai pedir?
2: Número
0: 3. O número 3?
2: 13.
0: Ah, o número do azar, não é?
2: Yeah.
0: O chamado número do azar. Muito bem, Maria Santos de Brockton, o número 13 tem prémio. Portanto, a partir da próxima segunda-feira, pode passar aqui na rádio para levantar os seus dois prémios. Portanto, são dois convites para estar no dia 19 de julho às 3 da tarde no New Bedford High School, final do Mundial, e também um grande concerto com António Zambujo.
2: Ok, está
0: bem? Maria Santos, yeah. Parabéns, continuação de muito boa tarde. Aqui está a primeira vencedora neste passatempo, também para comemorar os 41 anos da FLAT. 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Entretanto, o golo parece-me que foi anulado à equipa do Uzbequistão. Portanto, aqui está no placar 2-0, ainda bem. Os golos de Ronaldo e Nuno Mendes estão a fazer toda diferença. Portanto, está 2-0. Isto aqui é informação por todo o lado. E agora, na boleia de Michel Madeira, a Cinderela, um tema do Carlos Paião.

0: Bem, Cinderela com Michel Madeira e a senhora Maria Santos de Brockton com o número 3, a primeira contemplada, com dois convites para o dia 19 de junho, 3 da tarde, no auditório do Betfrey School, e a convite da FLAD, que está a comemorar o Atlantic Day, para ver não só o concerto com os Zambus, mas também a final do Mundial em direto. É uma oferta da FLAD a comemorar 41 anos, neste dia que a WGFT comemora 51, exatamente 10 anos mais velhinhos.
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Dá cá, mais um Cli Cristiano Ronaldo 3-0. É verdade, a sangria do Rafa Ribeiro dar sorte a Portugal. Minuto 40, Portugal 3, Uzbequistão 0, 2 do Ronaldo, 1 do Bruno Mendes. Carrega Portugal, vamos embora.

Exatamente, bandeira no ar. Portugal campeão apoia a nossa seleção que está a ganhar neste momento à beira do intervalo o Uzbequistão por 3 bolas a 0, 2 de Ronaldo, 1 de Nuno Mendes. E foi no dia 23 de junho de 1992 que Lisboa era escolhida para o local de Expo 98. 1:45 na Costa Leste. 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Esta noite, a celebrar a grande noite de São João, nos Amigos da Terceira. Obrigado. Obrigado por tudo.

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Saudade de Tony Melo, Mix 2026 do Grupo Starlight. Amanhã há mais, é verdade, à mesma hora que estarei, para a Rotação 97, já a seguir a Diana, vai animar a sua tarde. Obrigado pela companhia, obrigado por estar connosco há 51 anos. Hoje é um dia de festa para a sua WGFDI, graças a si, amigo ouvinte e amigo anunciante. Obrigado mesmo.

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2: Está na hora, vamos conhecer as notícias que marcam esta terça-feira, João Vasco.
3: O incêndio na freguesia do Ameixal, em Loulé, está a mobilizar mais de 200 operacionais e obrigou ao corte da Estrada Nacional 2 em ambos os sentidos. A Proteção Civil dizia há pouco à Agência Lusa que, apesar de haver casas na área de intervenção do incêndio, não houve ainda necessidade de retirar pessoas. PSD e CDS aproximam-se do Chega na prestação social única. A proposta de alteração dos partidos do governo, que deu entrada hoje no Parlamento, aumenta de 1 para 2 anos o período mínimo de residência legal em território português para que os imigrantes de fora da União Europeia possam ter acesso à prestação. O diretor-geral da Agência Internacional de Energia Atómica, Rafael Grossi, acredita que os peritos da agência vão poder voltar a analisar as instalações nucleares iranianas, mas avisa que é preciso ver como se pode chegar às instalações destruídas pelos Estados Unidos.
2: A edição é do jornalista João Vasco.
3: Há um incêndio no sul do país a preocupar as autoridades. É um fogo no sítio dos besteiros, na freguesia do Ameixal, em Loulé, que está a ser combatido por mais de 200 operacionais, apoiados por cerca de 60 viaturas. De acordo com a página da Proteção Civil na internet, estão também em ação 9 aviões de combate. Este incêndio obrigou ao corte da Estrada Nacional 2 em ambos os sentidos. Adiantou há pouco à Lusa uma fonte do Comando Subregional de Emergência e Proteção Civil do Algarve. Esta fonte refere que o incêndio está a abranger uma área grande devido à intensidade do vento, havendo projeções a 500 metros. Apesar de haver casas na área de intervenção do incêndio, não houve ainda necessidade de retirar pessoas. Este fogo começou a lavrar ao final da manhã. André Ventura.

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1: A única, se o acesso dos imigrantes a este apoio for condicionado.
2: Está a haver negociações, estão a decorrer conversações sobre essa matéria, sobre a questão da PSU. Para nós é fundamental, isto é uma questão mesmo decisiva, porque para nós isto é absolutamente incontornável. Assumirmos o princípio de que quem vem para Portugal, antes de pedir subsídios ou de poder beneficiar de subsídios, deve contribuir para a segurança social. O princípio é que quem vem para Portugal não deve receber subsídios antes de descontar. Este é o princípio 1. E este princípio para nós é mesmo importante. Isto tem que estar vertido na proposta de prestação social única. A outra questão prende-se com o trabalho comunitário. E é sabido que o Chega foi o precursor, quem provavelmente mais defendeu em Portugal, e defende que quem recebe esse tipo de subsídios deve contribuir para a comunidade de alguma maneira.
1: As condições de André Ventura para aprovar a PSU. Há pouco soube-se que o PSD e o CDS apresentaram hoje no Parlamento uma proposta de alteração à prestação social única que mostra uma aproximação ao Chega. Sociais-democratas e centristas, João Alexandre, aproximam-se do partido de Ventura em alguns pontos, como por exemplo na questão do tempo necessário de permanência em território português para que alguém de fora da União Europeia tenha acesso à prestação.
3: E o Chega tem insistido em 5 anos de residência legal e carreira contributiva para que os imigrantes possam ter acesso a esta prestação social única. Ora, o PS e o CDS respondem com um período mínimo de 2 anos de residência legal e efetiva em território nacional para cidadãos fora da União Europeia. A proposta faz parte das alterações que os dois partidos entregam hoje na Assembleia da República e acrescenta 1 ano à proposta original, ainda assim longe do período que é exigido pelo partido de André Ventura. No texto a que a RTP Antena 1 teve acesso, o PSD e o CDS comprometem-se ainda a reforçar a fiscalização do acesso à prestação, que quer juntar numa só mais de uma dezena de prestações sociais, mas também, diz o texto, a proteção dos pensionistas com mais baixos rendimentos através da articulação da PSU, com o complemento solidário para idosos e com o complemento por dependência. É o que pode ler-se no texto da proposta, onde é ainda assinalado que quem tiver um atestado por incapacidade entre os 60 e os 79% deve ser sujeito a uma avaliação para ficar assente se está ou não em condições de, como contrapartida de acesso a esta prestação, poder então aceder participando em atividades de solidariedade social. São atividades que não são, no entanto, obrigatórias para quem tenha comprovada uma incapacidade acima dos 80%. Na proposta que hoje chega ao Parlamento, o PSD e o CDS dizem ainda querer assegurar que os cidadãos portugueses residentes no estrangeiro que regressem a Portugal são tratados como cidadãos nacionais para efeitos de acesso a esta prestação social única.
1: João Alexandre, e a proposta de PSD e CDS que deu hoje entrada na Assembleia da República, o texto mostra, como ouvimos, uma aproximação ao Chega. O diretor-geral da Agência Internacional de Energia Atómica confirma que vão mesmo ser feitas inspeções às instalações nucleares iranianas, mas ainda não há datas nem prazos definidos. Numa entrevista à televisão japonesa NHK em Tóquio, Rafael Grossi explicou que ainda vai ser preciso ver como se pode chegar às instalações atacadas e parcialmente destruídas pelos Estados Unidos, mas ele acredita que os iranianos querem cumprir o acordo e que as inspeções vão mesmo ter lugar.
4: As inspeções vão ser feitas e teremos de trabalhar sem perdermos muito tempo. Tenho a certeza de que quando as partes assinam o acordo, têm toda a intenção de o cumprir. Mas algumas destas instalações onde o material estava armazenado foram atacadas e parcialmente destruídas. Por isso talvez tenhamos de ver como conseguimos lá chegar.
1: O diretor-geral da Agência Internacional de Energia Atómica diz que em breve vai falar com os iranianos para decidir as datas e outros detalhes destas inspeções, acrescentando que se o Irão quiser pode convidar os Estados Unidos ou outros observadores para estas missões. Na Albânia há quase um mês que as ruas da capital Tirana são palco de manifestações diárias, protestos que começaram devido à construção de um resort de luxo ligado à família de Donald Trump numa zona protegida, mas que se transformaram na Revolução dos Flamengos. Um movimento social, Daniel Belo, que pede a demissão do governo e profundas mudanças no país.
5: As ruas de Tirana voltaram a encher-se de manifestantes. É o 24º dia consecutivo de manifestações contra a construção de um resort de luxo numa zona costeira protegida. Um projeto desenvolvido por uma empresa ligada a Jared Kushner, o genro de Donald Trump, e à filha do presidente norte-americano. Esse foi o ponto de partida, mas os protestos acabaram por assumir uma expressão alargada de desagrado contra a corrupção e o domínio dos oligarcas na Albânia. Transformaram-se num movimento social a que chamam Revolução dos Flamingos.

0: vive na zona protegida onde querem construir o tal resort. Nas ruas de Tirana, pedem-se mudanças profundas no país. É a voz de Dritan Goshaj, representante do grupo que coordena estes protestos, a explicar as exigências do povo albanês. Querem a renúncia irrevogável do primeiro-ministro e do governo e a criação de um governo de transição técnico, apartidário, com mandato de 12 meses. Exigem alterações à Constituição, à lei eleitoral, à lei do financiamento dos partidos políticos e outras organizações e uma restrição que limita 2 mandatos do exercício do cargo de primeiro-ministro, sem esquecer a anulação das alterações feitas à lei sobre áreas protegidas, às alterações à legislação do património cultural e à revogação do quadro legal que regula os investimentos estratégicos. Esta onda de protestos tem-se espalhado pelo país. Além das manifestações em Tirana, hoje também houve protestos no sul, na praia de Kakome, o sítio onde querem construir o resort. Os moradores das localidades próximas derrubaram vedações e barreiras que limitam o local, enquanto gritavam palavras de ordem como "A Albânia não está à venda".
1: A Albânia a ferro e fogo, tudo começou com a construção de um resort de luxo ligado à família de Donald Trump numa zona protegida.
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6: Muito boa tarde, estamos com 2 horas e 9 minutos. Seja muito bem-vindo à WGFD. WGFD que hoje está a celebrar 51 anos de existência. Esta é a hora de ponta de terça-feira, 23 de junho, e para esta tarde o céu irá apresentar-se encoberto com períodos de chuva. Para a noite, tempo chuvoso, a chuva continua passando o aguaceiro de madrugada, temperatura mínima nos 60 graus. Para amanhã, quarta-feira, período de céu muito nublado de manhã, tornando-se pouco nublado a limpo durante a tarde. Para a noite, o céu estará limpo. Temperatura máxima prevista para amanhã de 84 graus, a mínima estará a rondar os 58 graus.
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6: O dólar americano vale na zona euro 87 cêntimos, no Brasil 5 reais e 14 centavos e em Cabo Verde 96 escudos.
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6: A New Bedford, a maré alta será às 4 horas da tarde, maré baixa às 10h40 da noite. Esta hora, Providence e Hyannis estão com 67 graus, 66 graus em Taunton, Peabody e Boston, Lowell 69, 68 graus em Fall River e 70 graus em New Bedford. A umidade relativa do ar neste momento em New Bedford é de 97%.
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Albert Castro, meu pai dizia assim, a iniciar na música a nossa hora de ponta de hoje. Nilo Giardini, a dar continuação à música com Dobido. 2 horas e 17 minutos. Obrigada por estarem desse lado.

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18 com este tema Sorri, 2h35 neste momento, joga-se 1:72, Portugal está com 4, Uzbequistão 0, o último quarto golo foi um autogolo marcado ao 1:60. Vamos continuar com Lena d'Água, Pop, toma!

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5: Mais um golo, agora já são 5, Portugal 5, Uzbequistão 0, golo marcado aos 87 minutos por Rafael Leão. Acaso para dizer viva Portugal, vamos ouvir Jorge Macedo.

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3: Os residentes de Rochester e Mariposet foram às urnas no sábado 20 de junho para decidir o futuro do projeto de construção do Old Colony Regional Vocational Technical High School. Rochester rejeitou a proposta com cerca de 830 votos contra e 580 a favor. Mariposet foi a única localidade membro a apoiar o projeto, com cerca de 460 votos a favor e 190 contra. Após um chumbo nas urnas em novembro, a escola voltou a propor o mesmo plano de 288 milhões. O objetivo era construir um novo edifício para aumentar o número de alunos e resolver problemas de envelhecimento das instalações, falhas no sistema e falta de proteção contra incêndios. O novo espaço teria equipamento mais moderno e iria permitir à escola oferecer 3 novos cursos profissionais: sistemas de aquecimento e ventilação, canalização e assistência dentária. O projeto iria receber um financiamento estadual de 129 milhões, com um valor adicional de 11 milhões em incentivos. O custo restante seria de 104

0: e Marapoisa de cerca de 11 milhões. As localidades tinham a opção de apresentar aos eleitores uma medida para aumentar temporariamente os impostos para pagar este projeto, um encargo que iria durar 30 anos. Os apoiantes do projeto referem que os resultados foram semelhantes à votação de novembro, pelo que a Comissão Escolar terá agora de recuar e avaliar novas opções. O evento Sail Boston 2026 vai trazer milhões de pessoas à cidade. O público vai poder ver os grandes veleiros no mês de julho como parte das comemorações dos 250 anos da independência dos Estados Unidos. Entre 11 e 16 de julho, mais de 60 navios de 20 países vão estar no porto de Boston, incluindo o navio-escola Sagres, de Portugal. A organização espera mais de 4 milhões de pessoas em Boston. Este evento está a ser planeado desde 2018 e promete ser a maior edição desde o ano 2000. Os grandes veleiros visitaram Boston pela última vez em 2017. O grande Sail Boston 2026 vai acontecer no sábado 11 de julho, entre as 9 da manhã e as 4 da tarde. Os navios vão entrar no porto de Boston em pequenas frotas e dar a volta perto de Charlestown antes de atracarem. Depois do desfile, as pessoas vão poder subir a bordo dos navios até o dia 15 de julho. As embarcações vão estar ancoradas em vários locais da área de Boston. Os organizadores lembram que Boston é uma das duas únicas cidades a receber em simultâneo os grandes veleiros e também os adeptos do futebol no Campeonato do Mundo. Quanto ao navio escola Sagres, estará em Boston de 10 a 16 de julho e em New Bedford vai estar de 19 a 23 de julho. A polícia de Fall River deteve um homem de 35 anos por posse ilegal de armas e drogas. Na sexta-feira, detetives fizeram buscas numa casa na rua Botwell. No quarto do suspeito, as autoridades apreenderam duas armas ilegais. A polícia encontrou ainda dispositivos de conversão para armas automáticas no mesmo quarto. A investigação descobriu também materiais para embalar drogas, incluindo sacos de plástico e uma balança digital com restos do que se suspeita ser cocaína. O detido enfrenta várias acusações criminais graves. Estas incluem posse de arma automática carregada, posse de armas de grande capacidade e armazenamento indevido de arma perto de um menor. O homem tinha um historial com 3 crimes anteriores relacionado com violências ou drogas. E hoje a sua WJFD 97.3 celebra 51 anos de emissões contínuas a partir de New Bedford. Esta já histórica frequência 97.3 em FM remonta a 25 de maio de 1949, data em que foi licenciada pela Comissão Federal de Comunicações. As emissões em português começaram em 1950, com um programa semanal, e em 23 de junho de 1975, há 51 anos, o antigo Procurador Distrital, Edmundo Diniz, adquiriu a estação e alterou o nome para WJFD, passando também a funcionar 24 horas por dia em português. Ao longo dos anos, a rádio foi-se modernizando. Em 2006, iniciou a sua transmissão também através da internet e em 2015 tornou-se a primeira e única rádio portuguesa a integrar a plataforma iHeartRadio. A WJFD 97.3 faz hoje 51 anos. Obrigado por fazer também parte da história desta rádio.
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0: receita tradicional para os apreciadores de bacalhau. Bacalhau com natas. Coza uma libra de bacalhau demolhado e desfie em lascas. Numa frigideira, cozinhe 6 onças de cebola em 3 onças de azeite. Junte o bacalhau e 12 onças de batatas em cubos previamente fritas. Acrescente 10 onças de natas e misture bem. Coloque num tabuleiro e leve ao forno a 375 graus Fahrenheit por 25 minutos, até ficar dourado. Um dos pratos mais populares da gastronomia portuguesa.
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3: A palavra do dia é general. A palavra general vem do latim de generalis, que significa relativo a um género, geral ou ainda universal. O termo deriva de genus, que remete para nascimento, origem ou espécie. Na origem, o termo referia-se a algo comum a toda uma tribo ou a um género. Mais tarde passou a designar o representante máximo ou o chefe de todo um grupo. Nos exércitos europeus do século XVII, o termo começou por ser usado para designar o chamado capitão-general. Este era o título dado ao oficial de alta patente que comandava a totalidade de um exército em vez de chefiar apenas uma tropa específica. E daí o conceito de general. Com o tempo, a expressão contraiu-se, passando o título a ser abreviado para apenas general.
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0: Estamos com 3 horas e 19 minutos, renovados votos de uma boa tarde. E sim, depois desta grande vitória, deste jogo em que Portugal ganhou por 5-0, vamos então saber como está o trânsito. Esta hora, na 93 Sul, está muito lento na zona de Boston, lento entre Granite Ave e a ligação com a Estrada 28. Na 93 Norte, muito lento em Quincy, lento em Boston. 24 Sul, vagaroso entre a saída para a 495 Norte e a saída para a 140 Sul. Passando a Providence, 95 Sul, trânsito lento entre a saída para a estrada 126 e a saída para a 195 Oeste. Quanto a 95 Norte, lento entre Jefferson Boulevard e a saída para a 195 Oeste. Na 195 Oeste, esta hora, o trânsito está lento desde a saída da 114 Sul até Gaynor Street. Tenha uma boa viagem com a WJFD.
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Ouvimos Maurício Moraes, Ana Malhoa, agora com Faça Chuva, Faça Sol. Cá estaremos, claro, 3 horas e 24 minutos. Se está a trabalhar, obrigada pela companhia.

0: Economia Vamos.
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feliz. Estamos com 3 horas e 36 minutos e, como já sabem, já terminou o jogo entre Portugal e Uzbequistão e acabou por Portugal a ganhar por 5-0. E claro, aí está a resposta que milhões de portugueses esperavam. Portugal goleia o Uzbequistão por 5-0 numa grande exibição pautada pela atitude, pressão e intensidade. Bis de Ronaldo, que afirmou "I'm back", estou de volta no final do jogo. Nuno Mendes, Rafael Leão e um autogol de Kusanov construíram a vitória portuguesa, que conquista o primeiro triunfo no Mundial 2026 e passa a somar 4 pontos na liderança, claro, à condição do Grupo K. Vamos continuar na música com Da Vinci, Conquistador.

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Depois de Ladies Night com o Friend, terminamos a nossa segunda hora do programa de hoje com Delfins, Não Tenhas Pressa. Muito obrigada.

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3: Que barreiros!

Roberto. E já estamos com Ricardo Levi para te ter. Logo após voltaremos com a informação do trânsito.

0: Vamos então à atualização do trânsito na 93 Sul. Continua muito lento na zona de Boston e também entre Granite Avenue e a ligação com a 24 Sul. Quanto à 93 Norte, muito lento na zona de Quincy e lento em Boston. 24 Sul, o trânsito está vagaroso entre a saída da 495 Norte e a saída para a 140 Sul. Passando a Providence, 95 Sul, trânsito lento entre a saída para a estrada 126 e a saída para a 125 Este. Quanto à 95 Norte, lento entre a saída da 37 Este e a saída para a 195 Este. Quanto à 195 Oeste, o trânsito está lento desde Fall River Ave até Gaynor Street. Tenha uma boa viagem com a WJFD.
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0: Ora, muito bem, daqui a uns momentinhos, muito, muito curto, haverá a nossa Roda da Sorte, onde iremos oferecer dois convites para o Atlantic Celebration Day. Será no dia 19 de julho, às 3 da tarde, no New Bedford High School. Às 3 será a final, que será transmitida para que todos possam assistir a final do Mundial ao vivo, claro, e a seguir haverá um concerto com António Zambujo. São dois convites para esta grande celebração, uma gentileza da FLAD, que está a celebrar 41 anos de existência, portanto, de 1 a 51, há 20 prémios, aliás, agora só temos 19, porque um já saiu com o Jorge. O número 13 foi para a senhora Maria Santos de Brockton, que tem já os seus dois convites para o Atlantic Celebration Day. Convites, uma gentileza da FLAD, que está a celebrar 41 anos. 508-996-9611 é o número a ligar. E logo após ouvirmos Ivete Sangalo e Cláudia Leite, Tensas do Amor.

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1: Exatamente, depois da voz de comando do nosso colega Carlos Félix, vamos então à primeira chamada. Olá, muito boa tarde, está no ar.
2: Alô, boa tarde.
1: Muito boa tarde, estou a falar com quem?
2: Com Luís Soares de Tonton.
1: Luís Soares, e já sabe o número que quer pedir?
2: Olha, vou para o 33.
1: Para o 33. A sério? É mesmo este que o Luís Soares quer pedir, o 33?
2: É um número simpático.
1: Pois é tão simpático que não me deixa falar com mais ninguém, ó Luís, então.
2: Essa é boa.
1: Eu aqui a pensar que ia falar com os nossos ouvintes, que tinha 5 chamadas para atender. Vem o Luís Soares de Tanton, eu quero o número 33. E eu olho aqui para a nossa lista e, claro, o que é que eu vejo? Diga lá, o que é que eu vejo?
2: O 33.
1: Diga que o 30 foi o 33, não foi?
2: Exatamente.
1: Então vejo logo que o 33 tem prémio.
2: Olha, obrigada.
1: Olha, então, assim já não posso falar com mais ninguém. Fico muito triste, Luís, mas muito feliz por si.
2: Exato, mas olha, poupei-te o trabalho.
1: Poupou-me o trabalho. Pronto, vamos ver então o lado positivo. Poupou-me o trabalho, sim senhor. Ora bem, estava a abrir.
2: Não, mas é um prazer ouvi-lo, eu gosto da sua voz. Eu já estive lá, fez uns um ano, parece-me, que eu estive lá no estúdio. Eu cheguei atrasado, mas ainda fui buscar o meu prémio dos 51 anos da rádio.
1: Olha, muito bem, então ganhou o ano passado. Os 50, o ano passado foram 50 anos que a rádio fez.
2: Exato.
1: E este ano é a FLAD que está a fazer 41. Portanto, quando alguém fizer anos, Luís tem mesmo de chamar, porque acerta. Ora, muito bem. Luís Soares de Tanton. Já sabe que acabou de ganhar 2 convites para o Atlantic Celebration Day, que é no dia 19 de julho. Tem início às 3 da tarde. Não sei se conhece bem New Bedford, mas agora tudo é fácil. É só pôr no GPS, New Bedford High School, vai lá direitinho. E então... poderá assistir à final do Mundial ao vivo, que será transmitido lá no New Bedford High School. E logo após haverá um concerto com o António Zambujo, que realmente é espetacular. Isto tudo...
2: É um artista que eu admiro bastante.
1: Olha, já viu, mas que bom. Que bom. E isto tudo uma gentileza da FLAD. E agora repita, porque eu quero saber se estava com atenção. FLAD, que faz este ano quantos anos?
2: 40, acho que é 41 anos.
1: Ah, oh, muito bem, Luís. Olha, muito bem mesmo.
2: Olha, se eu tivesse chamado de manhã, eu acertaria também. Se conseguir, aliás, chamei, só que não fui a tempo. Mas se chamasse, eu também teria conseguido, porque eu iria chamar, era o número 13, o número do azar.
1: Ah, de manhã era o número 13. E como viu que o número 13 já saiu, então decidiu...
2: A idade do Cristo, eu pedi o 33.
1: Pelos 33, ora, muito bem, Luís. Pronto, olha, muitos parabéns. E já sabe então, tem os convites... os 2 convites, e muito obrigada pela sua participação, e pronto, poupou-me o trabalho, já não falo com mais ninguém, foi um prazer falar consigo.
2: Irei buscar lá os tickets ou vou diretamente ao lugar?
1: Olhe, é uma boa pergunta, mas eles estão aqui, portanto, se o Jorge deixou aqui os envelopes, é porque vai ter que vir cá.
2: Oh, ok. Eu vou aproveitar de ir lá pessoalmente e aproveitar de levar as minhas netas para conhecer as vossas instalações.
1: Olha, muito bem, muito bem. Portanto, já sabe, nós estamos aqui de segunda a sexta até às 9 da noite. Das 6 às 9 está o Dionísio. Das 2 às 6 estou eu. E de manhã estão cá o Jorge, o Carlos, a Cláudia. Portanto, uhum. Casa cheia de manhã. Está bem, Luís? Muito obrigada por ter participado. E já ganhou, portanto agora deixe participar os outros.
2: Deixa os outros, exato. Vou só acompanhar.
1: Só acompanhar. Pronto, Luís Soares, muito, muito obrigada. E a todos que estavam a tentar, a culpa não foi minha, a culpa foi do Luís. Luís, muito obrigada. E foi com muito gosto que falei consigo. E tenho aqui os convites para oferecer, está bem?
2: Ok, obrigado.
1: E costumo ouvir muito a WGFD?
2: Sempre, eu tenho no meu telefone, eu agora estou a falar com o meu telefone, tinha dúvida se interferia quando estivéssemos a falar, mas automaticamente a rádio desliga-se, pois. Então nós ficamos online, não sei se estamos online, mas
1: estamos.
2: Quando vou no carro, o carro entra, e então desligo o telefone, e quando saio do carro, ligo o meu telefone para ouvir, porque eu gosto da variedade da música, a informação atualizada, eu gosto.
1: Tem tudo para que fique connosco, eu não vou dizer 24 horas, mas quase. Muito obrigada, Luís. Boa tarde.
2: Boa tarde.
1: Deus, boa tarde. Obrigada. Pronto, foi a primeira que o Luís Soares acertou, mas ainda há muito mais. Temos ainda 18 convites duplos, ou seja, são 2 convites para oferecer. Continuo a chamar. Muito obrigada por estar sempre com a WGFD, que hoje festeja e está a celebrar 51 anos de existência.
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Não dá para viver sem ti, ouvimos Grupo Santa Maria. Os sons agora são de Nancy Vieira, Pecar Sem Dor. 4:42, boa tarde.

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favorito, depois de Nelson Richie, chegamos ao final da nossa terceira hora, da Hora Segunda de hoje. Terminamos com Zé Maro e Rebola. A Hora de Ponta vai até às 6. Chegou a altura de me despedir. Tenham uma boa noite, cá estarei de novo amanhã às 2 da tarde. E viva Portugal, parabéns WGFD por 51 anos de existência. Boa tarde, até amanhã se Deus quiser.

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3: Os residentes de Rochester e Mariposa foram às urnas no sábado 20 de junho para decidir o futuro do projeto de construção do Old Colony Regional Vocational Technical High School. Rochester rejeitou a proposta com cerca de 830 votos contra e 580 a favor. Mariposa foi a única localidade membro a apoiar o projeto, com cerca de 460 votos a favor e 190 contra. Após um chumbo nas urnas em novembro, a escola voltou a propor o mesmo plano de 288 milhões. O objetivo era construir um novo edifício para aumentar o número de alunos e resolver problemas de envelhecimento das instalações, falhas no sistema e falta de proteção contra incêndios. O novo espaço teria equipamento mais moderno e iria permitir à escola oferecer 3 novos cursos profissionais: sistemas de aquecimento e ventilação, canalização e assistência dentária. O projeto iria receber um financiamento estadual de 129 milhões, com um valor adicional de 11 milhões em incentivos. O custo restante seria de 148 milhões, que seria então dividido por Rochester, Mariposa, Carver, Acushnet e Lakeville. Estava estimado que Rochester pagasse cerca de 22 milhões e Mariposa de cerca de 11 milhões. As localidades tinham a opção de apresentar aos eleitores uma medida para aumentar temporariamente os impostos para pagar este projeto, um encargo que iria durar 30 anos. Os apoiantes do projeto referem que os resultados foram semelhantes à votação de novembro, pelo que a Comissão Escolar terá agora de recuar e avaliar novas opções. O evento Sail Boston 2026 vai trazer milhões de pessoas à cidade. O público vai poder ver os grandes veleiros no mês de julho como parte das comemorações dos 250 anos da independência dos Estados Unidos. Entre 11 e 16 de julho, mais de 60 navios de 20 países vão estar no porto de Boston, incluindo o navio-escola Sagres, de Portugal. A organização espera mais de 4 milhões de pessoas em Boston. Este evento está a ser planeado desde 2018 e promete ser a maior edição desde o ano 2000. Os grandes veleiros visitaram Boston pela última vez em 2017. O grande Sail Boston 2026 vai acontecer no sábado 11 de julho, entre as 9 da manhã e as 4 da tarde. Os navios vão entrar no porto de Boston em pequenas frotas e dar a volta perto de Charlestown antes de atracarem. Depois do desfile, as pessoas vão poder subir a bordo dos navios até o dia 15 de julho. As embarcações vão estar ancoradas em vários locais da área de Boston. Os organizadores lembram que Boston é uma das duas únicas cidades a receber em simultâneo os grandes veleiros e também os adeptos do futebol no Campeonato do Mundo. Quanto ao navio escola Sagres, estará em Boston de 10 a 16 de julho.

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3: André Ventura desafia o Governo a avançar com uma reforma da Justiça em vez de insistir em mudar a Lei Geral do Trabalho. Em declarações aos jornalistas esta tarde, à margem de uma visita à Estação do Oriente em Lisboa, Ventura assegurou que o Executivo poderá contar com o apoio do Chega para essa reforma do setor da Justiça. O Presidente do Chega voltou a afirmar, tal como tinha feito ontem à noite em entrevista à CMTV, que a Ministra do Trabalho negociou com o Chega a redução da idade da reforma para os trabalhadores por turnos, mas foi desautorizada pelo Primeiro-Ministro. Ventura afirmou ainda que o Chega e o Governo estão a negociar os termos da nova prestação social única, garantindo que o partido só aprova a medida se o acesso dos imigrantes a este apoio for condicionado.
4: Está a haver negociações, estão a decorrer conversações sobre essa matéria, sobre a questão da PSU. Para nós é fundamental, isto é uma questão mesmo decisiva, porque para nós isto é absolutamente incontornável. Assumirmos o princípio de que quem vem para Portugal, antes de pedir subsídios ou de poder beneficiar de subsídios, deve contribuir para a segurança social. O princípio é que quem vem para Portugal não deve receber subsídios antes de descontar. Este é o princípio 1. E este princípio para nós é mesmo importante. Isto tem que estar vertido na proposta de prestação social única. A outra questão prende-se com o trabalho comunitário. E é sabido que o Chega foi o precursor, quem provavelmente mais defendeu em Portugal e defende que quem recebe esse tipo de subsídios deve contribuir para a comunidade de alguma maneira.
3: As condições de André Ventura para aprovar a prestação social única. A Missão Escola Pública diz que o exame de matemática do nono ano, realizado ontem em formato digital e sujeito a sigilo, está a circular na internet. De acordo com esta associação, há uma imagem do exame, um print screen, que pode ser consultado online. A Missão Escola Pública não sabe desde quando a prova está na internet, Alexandre Sofia Costa, mas teme que a divulgação do exame possa ter colocado em causa a prova que foi realizada pelos alunos do segundo turno no dia de ontem ao meio-dia.
5: Uma das pessoas que está a divulgar estas fotografias e vídeos do exame, diz Cristina Mota, da Missão Escola Pública, é mesmo um professor de matemática.
6: Entendemos que é bastante grave. Portanto, tendo em conta a facilidade que neste momento também temos de acesso à profissão docente, entendemos que também tem de estar salvaguardado a imagem do professor e que a Missão Escola Pública repudia completamente a atitude de um colega se tratar do caso.
5: O que leva Cristina Mota, da Missão Escola Pública, a dizer que o resultado deste exame, que vale 30% para a avaliação final do nono ano, está comprometido. A prova digital, diz, não é segura.
6: Não é fiável, não é seguro.
5: A maior parte das escolas tem a prova realizada em dois turnos. Cristina Mota diz que este processo vai criar notas injustas.
6: Poderá haver passagem de mensagem. E depois, durante o decorrer da prova, independentemente se é no primeiro, se é no segundo turno, uma vez que os alunos utilizam os próprios computadores para a realização da prova e a plataforma já mostrou ser violável, poderá acontecer também durante o decorrer da prova alguém exterior ou o próprio aluno conseguir recolher elementos que depois poderá, conforme está a acontecer, serem divulgados.
5: A Associação Missão Escola Pública pede por isso ao Ministério da Educação que investigue e, em última análise, cancele o resultado nacional.
6: Deverá pedir a averiguação, o instaurar do inquérito para se perceber efetivamente o que se passou e depois, consoante o resultado dessa auditoria, analisar se será ou não viável o pedido do cancelamento.
5: O pedido de uma averiguação para já à prova de conclusão do nono ano de matemática e depois até um cancelamento.
3: Oito meses depois da pausa pedida por José Sócrates na Operação Marquês, o principal arguido disponibilizou-se hoje para voltar a depor a partir de setembro. Num requerimento assinado pelo ex-primeiro-ministro a que a Antena 1 teve acesso, Sócrates escreve que está agora preparado para abordar outros aspectos da acusação e sugere voltar a falar em tribunal depois do verão, uma vez que o mês de julho está destinado à audição de testemunhas na Operação Marquês. As cidades de Porto e Gaia vão ter uma nova ponta, ligá-las, lá para o final de 2029. É uma ponte para peões e bicicletas. Esta manhã as duas autarquias assinaram um memorando de entendimento para a elaboração do concurso para a construção desta ponte. O repórter Nuno Amaral esteve na assinatura deste memorando e vai contar-nos como vai ser a ponte e quanto vai custar.
7: O investimento vai rondar os 25 milhões de euros, metade a cada margem do rio, o tabuleiro à volta de 250 metros de comprimento. A nova ponte pedonal e ciclável vai ligar as duas ribeiras, a de Porto e a de Gaia, umas centenas de metros depois da ponte Dom Luís I, em direção à Foz. O presidente da Câmara do Porto fala na ponte simbólica, que já une as duas grandes cidades, e da outra, da ponte literal.
8: Esta ponte eu diria que é uma necessidade histórica. Acho que vai ter um benefício na mobilidade, vai ter um benefício económico, que me parece evidente, para ambas as margens. Nós precisamos de ganhar escala, de alargar o território, para que de facto não haja um excesso de concentração como infelizmente temos atualmente. Nós queremos muitos turistas, nós gostamos de ter turismo, mas a cidade não se pode prejudicar e os habitantes locais não podem ser prejudicados com o facto de termos tanto turismo. Esta ponte vai ter este efeito.
7: Já o autarca de Gaia, Luís Filipe Menezes, que no início dos anos 2000 sugeriu uma ponte pedonal a unir as duas margens do Douro, fala de um ícone que vai promover a região.
9: Esta ponte pode ter um enorme potencial para além daquilo que corre de termos tantas pontes, que é numa zona da grande movida de turismo, mas também, atendendo à maneira como foi conceptualizada, poderá ser uma obra de arte.
7: O concurso deve estar concluído até ao final do ano. Ambos os autarcas esperam ter a ponte aberta a peões e a bicicletas no final de 2029.
3: Uma nova ponte para peões.

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1: Não só cá em Portugal, como também internacionalmente, é o caso do Stan Wawrinka, vencedor de 3 títulos de Grand Slam, mas obviamente Casper Ruud, que é o cabeça de cartaz e o cabeça número 1, mas depois também grandes novidades como Andrei Rublev, da Arder e da Davidovic portugueses e tantos outros jogadores que realmente vêm trazer aqui um alento novo ao projeto.
2: Nuno Borges e Jaime Faria são os representantes do torneio de ténis ATP 250, onde também há novidades em relação aos horários dos encontros.
1: Uma das grandes novidades são realmente os horários das meias finais e da final. No último fim de semana, no dia 25 de julho, que é as meias finais vão só começar ao final da tarde.
2: Estoril Open oficialmente apresentado, a terra batida portuguesa está de volta.
3: É de 18 a 26 de julho. Vamos à Albânia, porque as ruas da capital, Tirana, são palco de manifestações diárias há quase um mês. Protestos que começaram devido à construção de um resort de luxo ligado à família de Donald Trump numa zona protegida, mas que se transformaram na Revolução dos Flamingos, um movimento social, Daniel Belo, que pede a demissão do governo e profundas mudanças no país.
4: As ruas de Tirana voltaram a encher-se de manifestantes. É o 24º dia consecutivo de manifestações contra a construção de um resort de luxo numa zona costeira protegida, um projeto desenvolvido por uma empresa ligada a Jared Kushner, o genro de Donald Trump, e à filha do presidente norte-americano. Esse foi o ponto de partida, mas os protestos acabaram por assumir uma expressão alargada de desagrado contra a corrupção e o domínio dos oligarcas na Albânia. Transformaram-se num movimento social a que chamam Revolução dos Flamingos, a ave que vive na zona protegida onde querem construir o tal resort. Nas ruas de Tirana pedem-se mudanças profundas no país. É a voz de Dritan Goshaj, representante do grupo que coordena estes protestos, a explicar as exigências do povo albanês. Querem a renúncia irrevogável do primeiro-ministro e do governo e a criação de um governo de transição técnico, a partidário, com mandato de 12 meses, exigem alterações à Constituição, à lei eleitoral, à lei do financiamento dos partidos políticos e outras organizações e uma restrição que limita 2 mandatos do exercício do cargo de primeiro-ministro, sem esquecer a anulação das alterações feitas à lei sobre áreas protegidas, às alterações à legislação do património cultural e à revogação do quadro legal que regula os investimentos estratégicos. Esta onda de protestos tem-se espalhado pelo país. Além das manifestações em Tirana, hoje também houve protestos no sul, na praia de Kakome, o sítio onde querem construir o resort. Os moradores das localidades próximas derrubaram vedações e barreiras que limitam o local, enquanto gritavam palavras de ordem como "A Albânia não está à venda".
3: Os albaneses nas ruas a contestarem a atuação do governo, os manifestantes chamam a este movimento a Revolução dos Flamingos.
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4: A Alphabet, dona da Google, registou quedas acentuadas na sessão de hoje, representando uma perda de quase 2% após ter sofrido uma desvalorização de 5% na sessão de ontem. O descontentamento dos investidores está ligado à perda de quadros séniores e na área da inteligência artificial. Na semana passada, o vice-presidente de engenharia dos modelos de inteligência artificial, Gemini, Noam Chaser, anunciou a sua saída para a OpenAI, que é a detentora do ChatGPT. Pouco depois, outro executivo de topo da Google anunciou também a sua saída para integrar a Anthropic, que é detentora de outro modelo de inteligência artificial conhecido por Claude. As ações da cadeia de cinemas AMC Entertainment afundaram mais de 26% hoje. A forte desvalorização ocorreu depois da empresa ter anunciado um acordo para vender 200 milhões em ações a investidores. De acordo com informações comunicadas pela empresa, os fundos obtidos por esta operação vão ser utilizados para pagar dívidas que vencem em 2027. As ações da fabricante de semicondutores Qualcomm registaram uma descida hoje. A queda coincidiu com notícias avançadas pela Bloomberg que indicam que a empresa está em negociações para adquirir a Modular, uma empresa de infraestrutura de software de inteligência artificial. O negócio está avaliado em cerca de 4 bilhões de dólares.
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2: Até ao final de julho, o segundo meio aéreo deve chegar à Madeira. A garantia foi deixada pelo secretário de Estado Adjunto e da Administração Interna, Paulo Simões Ribeiro, está na região e marcou presença na cerimónia de aniversário do Comando Territorial da Madeira.
3: Está a ser ultimado e seguramente ainda esta semana será assinado o protocolo entre a Autoridade Nacional de Emergência e Proteção Civil e a Força Aérea, para que a Força Aérea possa lançar o procedimento concursal para o novo meio aéreo. E a nossa convicção, tendo em conta a perspectiva do mercado, tendo em conta aquilo que sabemos como está o mercado, é que durante o mês de julho, portanto já no próximo mês, vamos ter na região autónoma de Madeira o segundo meio aéreo, há tanto reclamado e desejado pelo Governo Regional da Madeira e que nós desde o início acolhemos e que temos procurado fazer. Eu, no mês de julho, teremos seguramente esse segundo meio aéreo na região autónoma da Madeira.
2: Paulo Simões Ribeiro adiantou também que a GNR na Madeira será contemplada com o reforço de meios humanos. Sem números concretos para a região, o secretário de Estado disse apenas que decorre um curso com 817 formandos, termina no final do ano. As declarações foram deixadas na cerimónia de aniversário da GNR na Madeira. O comandante, o coronel Marco Nunes, destacou o trabalho e o relacionamento institucional com a região como um caso de sucesso.
4: A GNR na Madeira deverá continuar a afirmar-se como uma força de segurança moderna, especializada, capacitada e qualificada, próxima e centrada nas pessoas, e continua a merecer a confiança dos madeirenses e portocentenses. O futuro exige-nos ainda uma visão holística e supra-regional, que observa a realidade dos territórios ultraperiféricos e da Macaronésia, promovendo parcerias que afirmem a guarda como uma força moderna, especializada e indispensável ao serviço da segurança, da coesão e da soberania nacionais, designadamente na prossecução da tão almejada afirmação de Portugal no Atlântico. A cooperação institucional assume uma relevância crítica quando nos encontramos em territórios insulares, tendo como sempre como farol apoiar o exercício da respectiva autonomia executiva em prol da região.
2: O Comando Territorial da Madeira, da GNR, assinala 17 anos. O projeto de resolução do JPP sobre as dívidas aos taxistas que fazem o transporte de doentes não urgentes originou uma discussão no Parlamento sobre a forma como tem sido gerido pelo César Ame este tipo de serviço. A oposição apoiou as críticas, o PSD mostrou abertura para melhorar procedimentos, para maior rapidez nos pagamentos, mas deixou um alerta. Os valores têm de ser auditados. João Carramenho.
5: A proposta do JPP pedia a regularização dos pagamentos aos taxistas pelos transportes de doentes não urgentes. Há atrasos nos pagamentos, reconhecidos até pelo próprio PSD. Vera Duarte mostrou abertura para melhorar procedimentos, mas deixou um aviso.
6: Esses mecanismos existem para garantir a boa utilização dos recursos públicos e para assegurar que todos os pagamentos correspondem efetivamente a serviços realizados.
5: A discussão à volta deste tema levou a que o deputado do JPP, Paulo Alves, tenha dito que, sendo do JPP, a proposta era muito provavelmente para chumbar, deixando no final uma incerteza no ar.
7: É apenas uma jogada, uma estratégia do César Ame para não pagar como deve.
5: Não foi igual na forma, mas no conteúdo, Gonçalo Maia Camelo, da Iniciativa Liberal, também acabaria a questionar o porquê das demoras.
8: Esta questão é grave e merece, efetivamente, ação. Fiscalização e merece um esclarecimento também se o que está aqui em causa é um problema estrutural de subfinanciamento do César Ame, que a existir é grave, ou se é um problema administrativo ou até uma jogada de tesouraria, digamos assim.
5: Hugo Nunes do Chega atacou o burocrático César Ame.
9: Desde quando é que a burocracia do computador vale mais do que o pão na mesa de quem trabalha?
5: Marta Freitas, do Partido Socialista, trouxe ao plenário uma denúncia anónima que terá sido recebida por todos os grupos parlamentares, escusando qualquer julgamento sumário, deixou a comparação.
10: Temos de um lado taxistas que dizem esperar 6 meses, por vezes quase um ano, para receber os serviços que prestam. Do outro, indícios de regularidades internas no mesmo universo funcional dos transportes dos utentes.
5: Sessão plenária que, devido aos compromissos da Presidente e dos Vice-Presidentes, viu pela primeira vez Rafael Nunes, do JPP, e Vice-Presidente, conduzir os trabalhos parlamentares.
2: A região enviou para o lixo 19 toneladas de medicamentos. O exemplo é apontado pelo Presidente do Governo para a necessidade de reduzir as despesas supérfluas e racionalizar os consumos. Miguel Albuquerque falava das despesas de saúde durante uma cerimónia na Casa de Saúde São João de Deus.
11: Não sei se tem a noção quanto é que aumentou os medicamentos nos últimos anos. Nós passamos de 90 e tal milhões, vamos fechar já com 130 milhões. Os medicamentos oncológicos aumentaram 170% nos últimos 7 anos. Os medicamentos normais aumentaram 70%. Nós temos que ter um controle na despesa supérflua. Estou a falar da despesa supérflua. Ou seja, não podemos tolerar que se dê 19 toneladas de medicamentos fora, muito deles, que nem sequer estão encetados. Também não podemos admitir que se possa fazer exames a torto e direito, porque isso custa imenso dinheiro aos contribuintes, e vamos introduzir um sistema de controle dos exames e de prescrição também. Ou seja, nós não podemos, temos de ter o conhecimento do que é que os utentes estão a usar, porque isto é dinheiro público, e é fundamental que tudo o que sejam despesas que não sejam fundamentadas e não estejam em consonância com aquilo que são as necessidades dos utentes na prestação de um bom serviço público de saúde, essas despesas têm que ser eliminadas.
2: O diretor da Casa de Saúde São João de Deus, Eduardo Lemos, assume que o número de internamentos na área da saúde mental tem estabilizado, rondando agora os 300.
12: A questão mental, há realmente uma carga relativamente à doença mental, nomeadamente dos comportamentos aditivos, no abuso de substâncias as psicoativas e também do álcool. E isso tem vindo, não direi aumentar, mas a uma estabilidade um bocado acima daquilo que são o número de internamentos.
13: Qual é neste momento o número de pessoas internadas?
12: Na psiquiatria devemos ter 300 pessoas internadas em toda a área da psiquiatria, e temos também na área da medicina geral, cuidados continuados gerais.
13: Isso é mais ou menos do que o ano passado?
12: É sensivelmente.

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2: Vitório Silvério Regalado.
3: Para além das questões normais que uma autarquia local tem, o problema da escolaridade é um problema que afeta as autarquias da região autónoma da Madeira e, por isso, serão tidas em conta essas particularidades, receberemos os contributos que as regiões tiverem para nos aportar e depois discutiremos o trabalho quando ele estiver finalizado. Portanto, ainda estamos em uma fase prematura, para o final do ano teremos mais novidades sobre o assunto.
2: Silvério Regalado está na Madeira depois de ter passado pelos Açores e diz que a descentralização tem de ser corrigida e o envelope financeiro tem de ser reforçado.
3: Fui autarca durante 3 mandatos e, portanto, eu próprio, quando estava nessa outra pele, fazia exatamente a mesma chamada de atenção. Nós confiamos muito nos autarcas, este governo confia muito nos autarcas, quer fazer o processo de descentralização, mas já denotámos que esse processo de descentralização tem que ser corrigido, tem que ser melhorado e tem que ser, sobretudo, reforçado. O envelope financeiro que as autarquias locais têm nessa componente específica.
2: Presidente da Câmara do Funchal, Jorge Carvalho, assumiu que os custos são mais elevados nas ilhas e, entre vários requisitos, pediu previsibilidade nas transferências do Estado.
4: Os custos do investimento público municipal serão sempre maiores nas ilhas. É ponto assente que o atual enquadramento legal e funcional da Lei das Finanças Locais tem de evoluir para um outro modelo que tenha em conta normas mais simples, mecanismos automáticos de atualização financeira, articulação efetiva entre os diversos níveis de governação, sustentabilidade financeira, redução da dependência do Estado, maior liberdade nas taxas e impostos locais, previsibilidade e estabilidade das transferências financeiras, com critérios transparentes e não discricionários, evitando soluções uniformes para diferentes realidades.
2: Palavras durante uma conferência promovida pela Associação Nacional das Assembleias Municipais sobre o poder local. As novas modalidades olímpicas têm pouca tradição na Madeira e algumas delas nem têm condições para a prática. Esta é uma constatação de responsáveis de algumas das modalidades, como o beisebol, o squash ou o surf, disciplinas que passam a integrar os Jogos Olímpicos 2028 em Los Angeles. Palavras ouvidas durante um debate para assinalar o Dia Olímpico. Marco António Sousa.
5: Los Angeles 2028 vai marcar a estreia do squash nos Jogos Olímpicos. A integração aguça a curiosidade sobre a modalidade, mas na Madeira o caminho ainda é longo até às Olimpíadas, admite Ricardo Sardinha, o presidente do Galomar.
6: É verdade que está muito embrionário, ou seja, acho que existe ainda uma base muito importante a fazer, nomeadamente na certificação de treinadores, em termos das próprias instalações, da estratégia a conseguirmos trazer os miúdos para que nós consigamos trabalhar. E daqui a alguns anos então podermos ter frutos para talvez esperar ter algum jogador que chegue aos Jogos Olímpicos.
5: O beisebol também vai estar de regresso após ter ficado fora do programa em 2024. Carlos Sousa, da Associação Cultural e Recreativa de Beisebol e Softball, diz que há mais de 100 praticantes na Madeira, mas lamenta a falta de condições.
7: Não temos um campo de reis para jogar beisebol. Portanto, antigamente tínhamos o campo da adega, mas não podemos continuar a jogar no campo da adega de campanário. Pois o RGT também emprestou as suas instalações para jogar. Também agora, neste momento, não podemos jogar lá, não temos um campo.
5: O surf é outra das modalidades emergentes, mas que está longe do caminho olímpico, admite Paulo Figueiredo, presidente da associação.
8: Estive a fazer um estudo e parece-me que para preparar um atleta desde o início, até era um patamar olímpico, isto é entre 10 e 15 anos. A minha perspectiva é que temos que alargar a base. Muitos jovens, muitos escalões, muita gente a fazer surf, jovens.
5: O diretor regional de desporto admite a falta de condições para a prática destas modalidades, mas antes disso, David Gomes entende que há outro trabalho a fazer.
9: Contagiar positivamente os nossos jovens, as nossas crianças, no sentido destas modalidades poderem se afirmar no sentido das crianças e dos nossos jovens serem aficionados, quererem praticá-las e, pois, com o crescimento demográfico, será uma tendência natural, obviamente, construir mais instalações para dar resposta.
5: Que o Novas Modalidades Olímpicas na Região Autónoma da Madeira foi uma iniciativa da Direção Regional de Desporto.
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8: Partilho consigo mais uma receita tradicional para os apreciadores de bacalhau. Bacalhau com natas. Coza uma libra de bacalhau demolhado e desfie em lascas. Numa frigideira, cozinhe 6 onças de cebola em 3 onças de azeite. Junte o bacalhau e 12 onças de batatas em cubos previamente fritas. Acrescente 10 onças de natas e misture bem. Coloque num tabuleiro e leve ao forno a 375 graus Fahrenheit por 25 minutos até ficar dourado. Um dos pratos mais populares da gastronomia portuguesa.
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0: PTSD.
1: Man, lembrei-me agora de uma cena.
2: O quê, miúdo?
1: Uma aventura aí.
2: Conta aí, conta aí.
1: É?

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4: Quando eu era criança, muita gente me achava menino prodígio. Quando for mais crescido, há de ser importante.